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2: 9 horas e 30 minutos.
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1: 10 horas, 2 minutos.
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6: 11:02.
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2: Por aqui damos um ponto final na edição de hoje. Espero que você tenha gostado do programa de hoje. Fica com Deus e até a próxima edição.
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6: Meia-noite, um minuto.
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1: Meia-noite e 29 minutos.
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2: Uma hora e 30 minutos.
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0: 2:01. 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

0: Ligou, pediu, tocou. 2:30.
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1: 3 horas, 1 minuto.
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1: Três horas e 31 minutos. 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
2: 3 horas 59 minutos.
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2: 5 horas e 14 minutos.
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1: 5:44.
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0: Caro ouvinte, esse é o momento despertar e é uma alegria poder falar com você, que essas palavras possam lhe ajudar a ter mais inspiração e mais realização. Eu gostaria de falar sobre querer e poder. Muitas vezes nós ouvimos falar, querer é poder. O que ocorre é que nós temos visto muitas pessoas frustradas e infelizes porque não conseguem aquilo que querem. Elas repetem que querer é poder e insistem num caminho que nem sempre irá levá-las a algo produtivo. O querer é poder não se aplica a todas as questões da vida. Um jovem esses dias me disse que seria muito feliz se conseguisse trabalhar em determinada empresa com tal função e com tal salário. Ele já sabia tudo o que queria. Sugeri que ele continuasse a sua busca nos estudos, no conhecimento. O que eu percebi também é que nesse jovem não tinha interesse em lutar. Ele apenas queria que acontecesse tudo num passe de mágica. E isso não acontece. Fiquei pensando em como o desejo dele pode ser um caminho para a decepção. E de verdade pode ser. O profissional que certamente irá conquistar a vaga que aquele jovem queria, muito provavelmente será alguém que não projetou isso para si, será alguém que se preocupou em ser um bom profissional na sua área, que se destacou pelo trabalho, pelo empenho, por tudo aquilo que ele fez bem feito. Por isso, querer é poder, desde que o que você quer dependa única e exclusivamente de você. Quem quer pode, mas nem sempre quem quer tem. Eu posso dizer que quero ser um excelente profissional, eu posso me atualizar na minha área, eu quero emagrecer, posso fazer dieta, me manter nela, eu quero fazer trabalho voluntário, posso arrumar um tempo na minha agenda para me dedicar às outras pessoas, eu quero falar inglês, eu posso, tudo bem. Mas se o que eu quero depende da vontade de outras pessoas, isso nem sempre dá certo. Eu quero uma determinada vaga numa empresa, eu quero ganhar um carro, eu quero ser amado por aquela pessoa. Essas coisas mostram os nossos desejos, as nossas vontades e às vezes até nos sentimos no direito de receber. Mas saiba que a nossa percepção não é a mais correta e nem a mais justa. Por isso eu oriento a você que faça o contrário. Ame com um amor generoso, aceite a família que tiver, mesmo que ela não seja do jeito que você a planejou, mas não a ame menos. Ninguém tem a família perfeita. Com essa postura de eu querer oferecer algo de bom às pessoas, elas terão uma visão mais generosa a seu respeito e podem querer ajudar-me a conseguir o que eu quero. Lembre-se, nós sofremos por coisas que dependem de outras pessoas. Muitas vezes o nosso sofrimento não vem de coisas vividas, mas das que não se realizaram, do descompasso entre sonho e realidade. Por isso, espalhe as suas intenções com generosidade. Corra atrás dos seus sonhos lutando por eles. A felicidade muitas vezes está na busca, e seja feliz mesmo que não tenha todas as coisas que deseja. Meu caro ouvinte, pense nisso hoje. Até o próximo encontro. Que Deus te abençoe. Em nome do Pai, do Filho e do Espírito Santo. Amém.
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Ok, 6:07, está no ar o Acordei nessa manhã de segunda-feira, dia 29 de junho, dia de São Pedro. São Pedro e São Paulo, né? Hoje em dia, então, feriado em São Pedro da Serra, hoje, dia do padroeiro de São Pedro, também feriado em Garibaldi hoje. Então, o pessoal aí está comemorando o padroeiro, dia 29 de junho, é dia de São Pedro e São Paulo. Então, um bom dia a todos, com bênçãos de São Pedro para nós aqui, para todos os ouvintes. Está no ar o Acordei nesta segunda-feira de manhã, 11 graus a temperatura. A temperatura de 11 graus e vamos chegar a 15 nesta segunda-feira. Não faz muito frio nessa manhã. A previsão é de nublado, com chuva de manhã, chuvisqueiro, né? Sol e diminuições de nuvens à tarde, à noite com muitas nuvens. Portanto, é a previsão para esta segunda-feira, dia 29 de junho. 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Bom dia a todos os ouvintes ligados, pessoal que madruga, né? Pessoal que já acorda cedo, pessoal se preparando para o trabalho, já trabalhando também, muita gente trabalhando. O nosso querido bom dia nesta segunda-feira, dia de São Pedro e também dia de jogo da seleção. Às 14:00 tem Brasil e Japão hoje, às 14:00. Quem perder volta para casa, então é jogo duro hoje. Aí lá nos Estados Unidos, então, tem Brasil e Japão às 14:00 nesta segunda-feira.

Muito bem, nossos queridos ouvintes das manhãs aí participando. Paulo Lerner, muito bom dia, feliz segunda, ótima semana. Que feliz seja o seu dia para você também e toda a sua família. Obrigado. Paulo Wortmann em Campestre Alto. Muito bom dia para você e para Jurema. Obrigado pela audiência aqui no Acordei. Ótima segunda. Edson Musco, muito bom dia para você e para a família. Obrigado pela audiência. Japonês lá em Júlio Castilhos, muito bom dia para você e para a família. Ótima segunda. Amigos de Babilônia, Valmir, Adair, Kohan, muito bom dia para vocês, que tenham uma excelente segunda-feira. José Silvério Ranger, bom dia, ótimo início de semana, estava de aniversário ontem. Oh, meus parabéns, José Silvério Ranger aí no Pareci Novo, muita saúde, muita alegria e muitas felicidades para você, meu amigo. Cláudio Stein em São Pedro da Serra, bom dia para você, para Sirlei, para o Caio, ótima segunda para todos vocês. Está no ar o Acordei.

0: E ontem tivemos então o primeiro jogo dos mata-mata, né? A seleção do Canadá, no finzinho do jogo, fez 1-0 e se classificou para a próxima fase, deixando a África do Sul fora da Copa. A África do Sul é a primeira time eliminado nos mata-matas. E hoje tem mais 3 jogos. Daqui a pouco, detalhes aí do dia da Copa do Mundo aí nos Estados Unidos, México e Canadá.
1: Voltou a brilhar novamente.
0: E ontem, né? Ontem tivemos um domingo de chuva, muita chuva aí na nossa região, né? Hoje é para dar um chuvisco, né? Mas não, né, tem muita precipitação de chuva. Então, e também o clima não está tão frio hoje pela manhã, estamos com 11 graus a temperatura e teremos amanhã um pouco mais de frio, amanhã marcando 8 graus para amanhã e um pouquinho de chuva também na terça-feira. Muito bem, chegando Milionário Jerico, Denguinho e depois Teodoro e Sampaio, é mentira dela, aqui no Acordei. A todos vocês, bom dia.

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2: Seis horas e 18 minutos. 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
5: Ok, em Salvador do Sul, 6 horas 21 minutos, 12 graus a temperatura, tempo nublado nesta manhã de segunda-feira. Colisão entre caminhão e ônibus causa morte de casal na BR-386. Na tarde desse domingo, ontem, né, a Polícia Rodoviária Federal atendeu um acidente entre um ônibus e uma caminhonete ocorrido no quilômetro 306 da BR-386 em Pouso Novo. Conforme o levantamento inicial da Polícia Rodoviária Federal, uma caminhonete S10 placas de Soledade transitava pela rodovia no sentido capital interior. Quando ao adentrar a uma curva, o motorista perdeu o controle do veículo, invadiu a pista contrária e colidiu transversalmente com o ônibus Mercedes-Benz, placas de Porto Alegre da empresa Ouro e Prata. Após a colisão, o ônibus saiu da pista e colidiu com uma defesa metálica, o guard-rail, e ao passo que a caminhonete ficou imobilizada sobre a rodovia. O motorista da caminhonete de 64 anos veio a óbito no local, assim como a passageira de 61 anos, ambos moradores de Soledade. Eles foram identificados como José Volney Grolli e Ivanete Aparecida Grolli. Portanto, o casal aí perde sua vida na 386, num acidente fatal aí contra um caminhão, nesta tarde de domingo.

E na sexta noite, Salvador do Sul conquistou o título inédito da Copa Transitos com muita pancadaria, né? Nas torcidas aí, então um pau comeu lá solto, mas quem levou a melhor foi Salvador do Sul, que venceu, né, nos pênaltis. Salvador do Sul escreveu um novo capítulo na história do esporte regional ao conquistar pela primeira vez o título da Copa Transitros. Após 7 edições da competição, a taça veio para o município. Além da conquista coletiva, a equipe também dominou a premiação individuais. Padilha foi eleito com grande destaque da competição, enquanto Salvador do Sul terminou com a melhor defesa e teve Índio reconhecido como treinador destaque do campeonato. O prêmio de goleador ficou com Fabrício Stein, da equipe de Harmonia. Portanto, então, foi nesta sexta-feira, então, que a Salvador conquistou a Transitros nos pênaltis, né? Após 13 cobranças de pênaltis, saiu o título aí para Salvador na Transitros. Tudo isso será falado muito hoje no debate esportivo, né? Debate esportivo que tem um novo integrante, né? O seu Hernandes. Hernandes, então, fazendo parte aí da nossa, nosso debate esportivo aí para brilhantar. É, agora tá o Cléo sozinho aí de Colorado, né? Já que agora o trio aí que compõe ainda o debate, o Spohn, o Valdir, são gremistas e o Hernandes também é gremista. Seja bem-vindo então, Hernandes que estreou na sexta-feira. Muito bom. Grande abraço para ele aí e que seja muito feliz aí e não judie muito do Cléo, né? Porque o Cléo tá sozinho aí para defender os colorados. É, e falar em Colorado, Boré está praticamente acertado com o River Plate da Argentina, né? É, melhorando então, diminuindo a folha salarial do Inter. Que coisa boa, né? É uma notícia boa aí do Internacional, a saída de Boré, que realmente não joga nada e, além de mais, cobra muito.

Muito bem, vamos lá. Noemi Aleph e o Pedrinho, muito bom dia para vocês. Uma ótima segunda-feira. Obrigado pela participação aqui no programa. Chegando o dobrado do Aníbal e depois Banda do Chapão aqui no Acordei. Bom dia.

0: 6:32.
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1: Ok, em Salvador do Sul, 6:36, tempo nublado, 12 graus a temperatura nesta manhã de segunda-feira. Muito bem, ar polar e nova frente se forma essa semana aqui no Rio Grande do Sul e frio será intenso. Uma massa de ar frio deve provocar temperaturas baixas no Rio Grande do Sul nesta semana, segundo o Climatempo. Nesta segunda, o dia amanhece mais frio do que no domingo, com temperaturas abaixo de 10 graus em algumas partes do estado. Não é o nosso caso. Na terça, o ar frio de origem polar ainda atua sobre todo o Rio Grande do Sul e o estado volta a amanhecer com temperaturas abaixo de 10 graus, de acordo com o Climatempo. O frio mais intenso na fronteira com o Uruguai, há possibilidade de geada. No começo de julho será mais frio. Uma forte frente fria avança da Argentina dia 1º de julho, associada a uma massa de ar frio e de origem polar. Segundo o Climatempo, o sul do Brasil será influenciado por essa massa de ar polar. Então, a partir do dia 1º aí, as temperaturas vão baixar. Daqui a pouco a gente traz aí as temperaturas, né, e a previsão para os próximos dias aqui na nossa região aqui de Salvador do Sul.

Chuva de quase 200 milímetros cancela aulas e leva nível de rios e deixa estragos no Rio Grande do Sul. A forte chuva que atingiu o Rio Grande do Sul neste domingo causa transtornos em cidades das regiões norte e noroeste. Há municípios que registraram quase 200 milímetros. Segundo a Defesa Civil, além de locais como aulas canceladas, estradas danificadas e elevação do nível dos rios. Em Redentora, distante a mais de 400 quilômetros de Porto Alegre, mais de 300 casas ficaram alagadas em comunidades do interior, em localidades de Sítio Casimiro, Vila São João. Na região urbana, 20 famílias precisaram deixar suas casas em busca de abrigo em outros locais. De acordo com a Defesa Civil de Tucunduba, choveu cerca de 182 milímetros nas últimas 24 horas. Três casas foram afetadas pelas cheias do Rio dos Pratos. O nível do Rio Tucunduba subiu e atingiu estradas rurais. Portanto, então, muita chuva aí. Já em Roque Gonçalves, um homem foi resgatado depois de ser levado pela correnteza do Arroio Engenho, localizado em Rincão Comprido, por volta das 9 da manhã. A Prefeitura de Cidade Nova informou que à tarde desse domingo que as aulas da rede municipal de ensino estão canceladas esta segunda-feira. Estradas do interior do município também registraram estragos. Portanto, em algumas regiões aí, muita chuva aqui. Aqui também tivemos ontem à tarde muita chuva aqui na nossa região. Não sei dizer exatamente quantos milímetros, mas choveu bastante aqui na nossa região neste domingo. E hoje teremos um pouquinho de chuva ainda, né? Mas não será tão intensa nesta segunda-feira. Muito bem, e hoje a Prefeitura de Salvador do Sul tem um turno único das 7 às 1 da tarde, né? Então, e não haverá aula hoje à tarde na rede pública estadual e municipal. Já em São Pedro da Serra também está tudo fechado, porque hoje em São Pedro é feriado, dia do padroeiro, né? Dia do padroeiro, que é o São Pedro, né? São Pedro, então, hoje, feriado municipal. Bom dia, dona Ilone Guever, um abraço para você e para a família, ótima segunda-feira. Bom dia, minha amiga colorada Lisette Weschenfelder e o seu rede, muito bom dia para vocês, obrigado pela audiência. Quero mandar um abraço também para dona Ieda, pro Inácio e pro Hernani, em Campestre, a família Scherer. Bom dia para vocês, uma ótima segunda-feira para vocês. Os nossos amigos aí da Francesa Alta, bom dia, amigos. Estamos tomando aquele chimarão e ouvindo o programa. Muito obrigado, minha amiga Inês Cristi Azevedo e o seu Flávio aí na Francesa Alta. O meu amigo Normélio Weschenfelder, bom dia, gauchada. Segundou, boa semana a todos. Gilmar Werner aí de São Pedro da Serra, muito bom dia para você. Obrigado pela audiência, uma ótima segunda para você que está sempre ligado aqui no Acordei. Vamos lá, chegando o musical Encanto, Serra Gaúcha, e depois tem musical JM, Amor Mafioso aqui no Acordei. Música.

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1: Seis horas, 48 minutos.
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7: Ok, em Salvador do Sul, agora 6 horas 51 minutos, 12 graus a temperatura, ainda está escuro aqui na região. 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

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Bom dia, Loivo Alberto, também sempre ligado aqui no programa do Acordei, ele que vem depois fazer a sua caravana da alegria aqui na Nova Salvador. Muito bem, previsão para os próximos dias, amanhã, terça-feira, dia 30, último dia do mês de junho, mínima 8, máxima 11 graus, sol com algumas nuvens e chuva passageira. À noite, muitas nuvens, mas com tempo firme. Já na quarta-feira, mínima 11, máxima 15 graus. Sol com muitas nuvens, no período céu nublado. Noite com pancadas de chuva. Na quinta-feira, dia 2, mínima 7, máxima 12 graus. Será um dia bem fresquinho na quinta-feira, com chuvoso durante o dia e a noite. É, precipitação aí de 8 milímetros. Não é muita coisa, mas vai ser um dia úmido. E na sexta, então, teremos sol, a mínima 5, máxima 16 graus. Sol com muitas nuvens durante o dia e períodos de céu nublado. Noite com muitas nuvens na sexta-feira. Portanto, chuva prevista, pouco de chuva até quinta-feira. E na sexta que vai melhorar o tempo aqui na nossa região. Muito bem, José Maurício Kuhn, muito bom dia para você e para a família. Ótima segunda-feira. Obrigado pela audiência. A Merita Maria Luf, muito bom dia para você, bom dia para a rádio. É, oi, bom dia para a rádio. É, o pessoal, é, a Melita e o Irineu. Muito bom dia para vocês, uma ótima segunda-feira. Meu amigo Jacó Renner, muito bom dia para você, também sempre ligado aqui no programa Acordei, também o meu amigo Rock Renner, grande abraço para a família Renner, sempre na escuta do programa, e para eles vem Musical Ecos, feliz em festa aqui no Acordei!

0: 7:01.
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5: Ok, em Salvador do Sul, 7:04, 12 graus, a temperatura ainda não amanheceu. Ok, e hoje, né? Hoje com o Jogo do Brasil tem alguns locais aí que mudam de horário. O Jogo do Brasil muda horário de bancos e INSS e repartições públicas. É isso aí. Por causa do horário de partida, várias prefeituras e estados decidiram decretar ponto facultativo para que todos possam acompanhar a partida. Bancos, agências do INSS e Correios são alguns serviços que também terão alterações. Os bancos vão abrir hoje às 9 horas da manhã até ao meio-dia. Portanto, quem pisar no banco hoje é só até o meio-dia. Não haverá funcionamento à tarde. A orientação é da FEBRABAN. É, já os horários expedientes dos postos de atendimento e das agências que funcionam em locais especiais, com shopping, aeroporto, serão informados diretamente pelo estabelecimento, caso a caso. Contas com vencimento 29 de junho serão cobradas normalmente. O PIC segue em funcionamento 24 horas sem qualquer alteração. Alguns estados definiram que o dia 29 será ponto facultativo. Rio de Janeiro, Amazonas, Paraíba, Distrito Federal, capitais, Boa Vista, São Luís, Natal e Aracaju. É, isso aí nem terá expediente. Também aqui, as agências do INSS vão fechar às 11 horas da manhã. Né? Então o INSS estará funcionando até às 11. E os Correios, agências vão encerrar expediente às 13 horas. Segundo os Correios, aquelas unidades que ficam em centros comerciais vão seguir os horários estabelecidos pelos empreendimentos. Mas o Correio, então, é até às 13 horas. Atendimento em operadores central do telefone também segue até às 13 horas. Muito bem. Então, muita coisa hoje muda de horário, né? Só não muda a iniciativa privada. É isso aí, então, banco será até ao meio-dia, né? E os Correios até a 1 da tarde. Então, pessoal, fique ligado aí, para quem geralmente vai ao banco à tarde, não haverá expediente bancário neste dia aí, por causa do jogo da seleção brasileira, que acontece às 2 horas da tarde. É isso aí. Então, vamos lá, todo mundo ligado, então, nas alterações. Muito bem, e a rodada da Copa do Mundo, como vocês sabem, às 2 da tarde tem Brasil e Japão, já às 5:30 da tarde, mais um bom jogo, Alemanha e Paraguai. E às 10 horas da noite tem Holanda e Marrocos, né? Partidas que acontecem nesta segunda-feira. Bom dia, dona Heidi Ribnisch, que bom estar juntos, bom dia para você, ótima segunda lá em linha São João, José Silvério Ranger, parabéns, estava de aniversário, felicidade, saúde, muitos anos de vida, lá já foi dado, meu amigo Silvério Ranger, abraço. Tita Lutz, bom dia, colega, tudo bem? Estamos aqui na sintonia. Tita e Paulo André, uma abençoada semana para todos nós. É isso aí, minha amiga, ela que vem com o Bailanta às 4:30 da tarde aqui na Nova Salvador FM. Bom dia para vocês, uma ótima segunda-feira. Muito bem, chegando os atuais, Amada Minha e depois San Marino, vaza aqui no Acordei.

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Ok, 7h18, é o Acordei aqui na sua Nova Salvador, enquanto que aqui nós vivemos aí num frio intenso, né? Desde maio aí, fazendo muito frio aqui na região sul, a França registra 1000 mortes acima do esperado devido à onda de calor recorde. A França registrou 1000 mortes acima do esperado durante a onda de calor escaldante que varreu a Europa, informou nesse domingo a Agência de Saúde Pública, alertando que o número real provavelmente seja maior. Olha só, 1000 pessoas acima da média já morreram por causa do calor. Detalhando sua contagem preliminar de mortes em excesso, a Santé Public disse que a maioria das fatalidades envolveu pessoas idosas e que esperava que a taxa de mortalidade aumentasse à medida de que mais informações ficassem disponíveis sobre repouso e mortes em residências e casas de repouso. Os europeus enfrentam recorde de temperaturas durante uma onda de calor, foi associada a dezenas de mortes, prejudicando a produção de energia e danificando a infraestrutura. Os cientistas afirmam que a onda de calor, que começou em 20 de junho, foi a pior registrada na Europa, onde o clima muda mais rapidamente do que a média global. A onda de calor tem sido movida pelo leste da Europa. Embora as agências meteorológicas francesas tenham dito que o calor extremo diminui, na maior parte do país, algumas áreas no Nordeste ainda estavam sob alerta. Portanto, muito calor lá na Europa, principalmente na França, né? Então, realmente, aqui nós passamos o frio e lá está fazendo muito calor, então, na Europa, principalmente na região aí da França. É isso aí. E lá na Venezuela, né? Na Venezuela já tivemos aí a contagem de 1.450 mortos aí devido aos terremotos que aconteceram na quarta-feira lá na Venezuela. Ainda são 50 mil pessoas desaparecidas que estão sobre os escombros. Outras 3.150 ficaram feridas e 12.721 ficaram desalojadas devido ao desastre. Pelo menos 1.450 pessoas tiveram morte confirmada após dois terremotos que atingiram a Venezuela, entre eles dois brasileiros. Na semana passada, segundo o presidente da Assembleia Nacional, Jorge Rodrigues, em pronunciamento televisionado no domingo, o parlamentar acrescentou que 3.150 ficaram feridas. Então é muita gente mesmo aí que morreu aí na Venezuela nessa catástrofe que foi o terremoto que aconteceu na última quarta-feira, já nesse país tão sofrido, né? Nesse povo tão sofrido, ainda tem esta tragédia.

E ontem tivemos o sorteio da Quina de São João, né? Com um prêmio de 239 milhões de reais, e 9 apostas fizeram a Quina, cada um vai receber 26 milhões de reais, e nenhum gaúcho foi ganhador da Quina de São João. Os números sorteados foram 19, 32, 50, 73 e 75. Então ninguém aqui do Rio Grande do Sul. As apostas foram para Fortaleza, Brasília, Alexania em Goiás, Contagem, Minas Gerais, Aripuana, Mato Grosso, Parnavaíba, Paraná, Campos do Goitacás, Rio de Janeiro, Indaiatuba, São Paulo. Acertaram as 5 dezenas. Os vencedores receberão um prêmio de 26,600 milhões cada. Baita prêmio, ainda bem que dividiu aí, 9 pessoas então estão ricas nesta segunda-feira.

Ok, 7 horas e 23 minutos. Valeu, Silvério. Tá tudo certo. Um abraço pra você aí. O Silvério confundiu os aniversários, mas tá tudo certinho. Então tá esclarecido. Chegando Monte Castelo.

0: 7:26.
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5: Ok, 7:28. Tempo nublado com umidade nesta manhã de segunda-feira. 12 graus a temperatura. Não vamos passar de 15, 16 graus nesta segunda-feira.

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2: Ok, 7:42, 12 graus, tempo nublado, com ceração, chuvisqueiro, nessa manhã de segunda-feira. Caso Gabriel, 3 ex-PMs acusados de matar jovem vão a júri no Rio Grande do Sul. O júri popular dos 3 ex-policiais militares acusados de matar o jovem Gabriel Marques Carvalho, de 18 anos, começa segunda-feira, hoje, às 8:30, no Fórum de São Gabriel, na fronteira oeste do Rio Grande do Sul. A previsão é de que o julgamento dure 3 dias. Os réus são os ex-soldados Kleber Renato de Lima, Raul Veras Pedroso, além do ex-sargento Arleu Jacobsen. Eles respondem por homicídio com duas qualificadoras, motivo fútil e recurso que dificultou a defesa da vítima. Os três estão presos preventivamente desde 23 de agosto de 2022. Gabriel desapareceu após uma abordagem da Brigada Militar entre a noite de 12 de agosto e a madrugada de 13 de agosto de 2022 em São Gabriel. Imagens gravadas por populares mostram o jovem no chão e depois sendo colocado na parte de trás de uma viatura. Essas foram as últimas imagens dele com vida. Segundo a denúncia, Gabriel teria sido agredido e algemado durante a abordagem. O corpo foi encontrado uma semana depois, submerso em um açude na localidade de Lava Pés, no interior do município. O laudo pericial apontou que a morte foi causada por hemorragia interna, provocada por lesões de objeto contundente na região do pescoço. O documento também indicou que o corpo ficou cerca de 5 dias na água. Portanto, então, os ex-PMs aí vão a júri popular por esta covarde, por esse covarde assassinato desse jovem de 18 anos. Muito bem, 7 horas e 44 minutos. Cleiton Borges, uma só lajota aqui no Acordei.

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5: Ok, 7:50, 12 graus a temperatura, tempo nublado aqui em Salvador do Sul. Olha só, o padre dá conselho para a noiva e a noiva cancela o casamento. Olha só, abra o olho, ele é soberbo e se acha. Veja conselhos que padre deu à noiva para não se casar em Minas Gerais. Abra o olho, ele é soberbo, ele se acha. Foi dessa forma que o padre Christian Schacker orientou uma noiva de Divinópolis, no centro-oeste de Minas, a repensar o casamento após descobrir que o noivo havia preparado uma lista com 13 mudanças que ela deveria fazer para que o casamento acontecesse, enquanto afirmava que ele próprio não precisava mudar em nada. O caso relatado pelo religioso durante uma pregação exibida no sábado, dia 27, repercutiu nas redes sociais. Internautas compartilharam o vídeo e destacaram principalmente os conselhos dados pelo padre antes de a noiva decidir cancelar o casamento. Ao relatar a história aos fiéis, o padre afirmou ter percebido sinais de desequilíbrio na relação do casal durante encontros que teve com os dois. Segundo ele, a conclusão veio após ouvir separadamente o noivo e a noiva identificar um alerta que a união dificilmente daria certo. Ela me disse assim: padre, meu namorado me passou uma lista de 13 itens. E eu perguntei: o que são esses 13 itens? Ela respondeu: são coisas que eu tenho que mudar para ele se casar comigo. O padre afirmou que questionou a noiva se ela também havia feito uma lista de exigências para o companheiro. Passou a lista para ele? Tem quantas? Ela respondeu: não, ele falou que não precisa mudar em nada. Eu falei: minha filha, abre o olho enquanto há tempo. Está claro que não vai dar certo, relatou. Segundo o padre Christian, ele percebeu sinais de soberba na postura do noivo após conversar com ele. Eu notei que ele é soberbo, na cabeça dele você é menos do que ele. Ele está fazendo um favor de se casar com você, afirmou. Depois disso, a noiva aceitou os conselhos e cancelou o casamento aí. Então o padre aí deu um conselho e notou que a coisa não daria certo neste casal.
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5: Muito bem, são 7:53. Agradecer a Relojaria e Ótica Rasa, Arte Móveis Salvador Limitada, Laboratório Chiesa, Tito Lanches, Deitos Hortifruti, WS Estruturas de Concreto, JLH Túmulos e Mármore, Restaurante Gran Buffet e Morales César Arquitetura e Engenharia fizeram o seu Acordei nesta segunda-feira, né? Hoje dia da seleção brasileira, né? Dia às 14h, então, hoje muita gente aí, principalmente funcionários públicos, estarão de folga à tarde aí para assistir, os bancos também, Correios, todo mundo estará fechado. Os bancos vão até o meio-dia e os Correios até 13h. Prefeitura de Salvador trabalha em turno único, 7h a 1h. Em São Pedro é feriado, então tá tudo fechado do mesmo lá em São Pedro da Serra. Todos, muito obrigado pela audiência. Quero mandar um abraço aí para Neuza Klein, lá em Campestre Alto. Ela e o Canega, que são o casal ideal, né? E uma boa semana a todos. É, tudo de bom sempre, obrigado. Obrigado, Neuza, pela participação. Ela quer curtir, então, o casal ideal de Vilseu Pausen e da Mari Pausen aqui no Acordei. Fiquem todos bem, uma ótima segunda-feira e a gente volta amanhã às 6h com mais um Acordei. A todos vocês, bom dia! Fiquem agora com Vilseu Pausen, casal ideal.

0: 8:01.
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2: 8 horas e 15 minutos.
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0: 8:30.
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4: Muito bom dia, com muito mais alegria, mais energia, a melhor seleção musical, as notícias e por começar mais uma manhã ao seu lado, em sua companhia. Abençoado dia você, a partir de agora, está sintonizado com a Rádio Nova Salvador e o programa Caravana da Alegria, oferecendo sempre a você a melhor seleção musical com o seu amigo Loivo. 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
9: Não seja mais uma dessas pessoas que sai todos os dias de casa com má cara para trabalhar e que regressa revoltado com o mundo. Escolha encarar o trabalho com otimismo e com dedicação. Afinal, é o que fará a maior parte do tempo ao longo da sua vida. Dê sempre o seu melhor para que um dia possa colher os frutos das sementes que estará hoje plantando.
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10: Oito horas 8:34. Bom dia. Muito bom dia, você abençoada segunda-feira, início da sua semana laboral e você na melhor programação musical. Aqui pelas ondas amigas da sua, da nossa comunitária Nova Salvador 87.5 FM. Caravana da Alegria pedindo humildemente licença para entrar em sua casa, no seu carro, no seu ambiente de trabalho, onde quer que você esteja levando as ondas amigas da Rádio Nova Salvador. Muito obrigado de coração.
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10: Muito bom dia, minha querida dona de casa. Um beijo no seu coração. Alô, Salvador do Sul, São Pedro da Serra, você de Tupandi, Maratá, São José do Sul, você de Barão, a você que acompanha a nossa programação via aplicativo.
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10: Lembrando que seguiremos juntos até o 12:30, trazendo sempre em destaque a melhor coletânea musical para ouvintes especiais como você na nossa sintonia. Hoje, nessa bela segunda-feira em que comemoramos, por curiosidade, o Dia do Pescador Amador, o Dia Nacional da Aviação da Segurança Pública do Brasil, Dia do Engenheiro do Petróleo, Dia Internacional dos Trópicos, o Dia do Papa, o Dia do Pescador, o Dia do Telefonista, o Dia do Dublador e o Dia Mundial da Esclerodermia. Agora nada me acalma. Santo do dia de hoje, São Pedro e São Paulo. Come on, come on, come on, baby. E você curtindo, viu? Seu Paus estando coelho com camisa negra. E chegando nesse bloco para começar muito bem nos bailes da vida, ou melhor, com viu? Seu Paus e belas participações com Flávio Dalcin, também Mari Paus e Rainha Musical e também com São Marino, para ninguém ficar parado. Muito bom dia!

0: Maninho.
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3: 8:46.
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8:47. Lembrando que você pode nos seguir pelas nossas redes sociais através do Instagram, na nossa nova postagem do Facebook de hoje, ou acessar o nosso site, por lá acompanhar a nossa programação ao vivo, baixar o aplicativo, acompanhar as principais notícias do dia a dia no Brasil e no mundo, e também a previsão do tempo e muito mais. 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Ou você pode salvar o nosso novo número do WhatsApp na sua agenda dos contatos e interagir conosco no dia a dia pelo 519-9895-9401. Hoje é um dia para lembrar que a coragem de São Pedro e São Paulo nos inspira a caminhar com firmeza, mesmo diante das incertezas da vida. Além do forte significado religioso, a data marca o encerramento do ciclo junino, unindo a comunidade através da devoção das cores e da esperança por renovação. Eu desejo que essa segunda-feira para você seja guiada por Deus, repleta de propósito, força para vencer e bênção sem medida. Portanto, levante, confie e faça acontecer, porque Deus já preparou o melhor para o seu dia. Acredite nisso. Bom, com energia, trazendo destaque o Wellington Mendes, Maurício Lima, do Rainha Musical. Esse cara, ai meu Deus, esse cara não existe. Bom dia.

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1: 9:02.
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0: Acelera aí, 9:03. Bom dia! Bom dia, Luiz e o Herbert, o homem do tempo, nos informando que choveu das 9 horas de ontem de manhã até as 8 horas da manhã de hoje, só aqui no centro de Salvador, mais 19 milímetros no acumulado. Eu aberto, o teu abraço é de... Bom dia, Renil, Carlos, Lourenço e família, curtindo a nossa programação lá na Bela Vista, aquele abraço a vocês. Reni, Gerhardt e o Guido Schneider, desejando um feliz dia e abençoada semana para todos nós. Da mesma forma também o Clério, a Luiz, o Stephen e família, aquele abraço a vocês, obrigado pela sintonia aí no Bar Terra Preta, lá no Campestre. Elário, Rainer, equipe da loja Benoit, muito bom dia a vocês, obrigado pela sintonia. Ezequiel, Chart e a Marlene, aquele abraço a vocês, obrigado pela sintonia aí na Vila Nova. Bom, gastando asfalto, trazendo em destaque Alex Dias, Banda Céu e Cantos, de Vestido Colorado. Bom dia!
1: Vestido Colorado, vamos cantar? Alex Dias com o Céu e Cantos, vamos lá!

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6: 9:16, bom dia, Jacinta Schomer, aquele abraço a você, obrigado pela sintonia. Conosco o pessoal amigo da Borra, Xaí Ertel, muito bom dia, Odécio, a esposa Maria, os filhos, o Leandro, o Leonir, a Sheila Solange. Pessoal amigo da Lancheria Três Marias da Bela Vista, muito bom dia, o Ilaia, Maria, a Shelley, o Carlos Col, todos clientes, amigos e familiares. Na querida linha Júlia de Castilhos, em nome de Márcia Regina Arnold, querida família Arnold e o grupo Amigos de Julinho. Marilisa, Lélia, Rita e o Carlos, aquele abraço. Alô, pessoal amigo do bairro Prosperidade, em nome da Neuci Lutwig da Vera, também conosco Reni Ritter, Neuci Ritter, a Lúcia Magain, a Márcia Magain, Maria Ritter, aquele abraço. Neuza Bueno Pinheiro, Romeu Lotterman, também Clóvis Lutwig e família, José Célio Martini e esposa, aquele abraço a todo pessoal amigo lá de São Pedro da Serra. Na linha Babilônia, José Almo e Ana Cecília Corran, também a Valmi, o Adair Corran, lá na Vila Nova, em São Pedro da Serra, Cristiane Scherer Siebert, aquele abraço a você, o esposo Valdemir, todo o pessoal amigo aí da Vila Nova, em São Pedro da Serra. Que baita na... Pessoal amigo do Sagrado Coração de Jesus, é a Rui Canoas, muito bom dia, seu Valdemar, dona Ieda, o pessoal amigo aí do Mercado Kefer, este sim, o verdadeiro shopping da colônia, o ateliê do biscoito. Bom dia, Miriam Maria Roden, o esposo Antônio e família, também a Ivone Terezinha Kefer, o Teixeirinha e família, aquele abraço a todos vocês. Na sequência, trazendo 4 músicas novas, trabalho lançadas ontem no programa Churrasqueando com a Comunidade, que estão a partir de agora também na nossa programação. Chegando a Aline Bossa, com a participação dos Monarcas do Nosso Jeitinho, Grupo Marcação, Anjos Não Mentem, Quarteto Canto Serrano, do meu amigo Márcio Lanes, Vale Carlos Barbosa. Participação dos Mateadores no Sul do Sul e Tchego Li com Prendinha. Aquele abraço a todos vocês pela sintonia.
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2: 9:31.
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0: 9h35, bom demais você curtindo a Caravana da Alegria pelas ondas amigas da sua comunitária Nova Salvador. Chegando em destaque para você.
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0: Nos informando através do site Clima Tempo, a previsão do tempo para Salvador do Sul e região no dia de hoje. Nos diz que hoje será um dia parecido com o de ontem, sol com muitas nuvens durante o dia e períodos de céu nublado. Noite com poucas nuvens, mas não há, mas há pouca previsão de chuva. Temperatura mínima hoje na casa dos 10 graus, a máxima pode chegar a 14 graus com sensação térmica de 12 graus. Chuva na proporção de 5 milímetros, ou seja, 89% de possibilidade. A umidade do ar, a máxima pode chegar a 99%. O sol nasceu às 7h21 da manhã e vai se pôr às 5h37 da tarde. Eu não quero te perder. Vamos nesse embalo, trazendo melhor com ele, Leonardo, de um jeito diferente, com bela regravação dos Fibers. Vem me ajudar, Mar de Rosas.

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2: Muito bem, e os carros podem ficar mais baratos? A Argentina acaba de tomar uma decisão que pode refletir no mercado brasileiro. O governo argentino anunciou que irá zerar por um ano o imposto de exportação sobre veículos produzidos no país. A alíquota, que era de 4,5%, passará para 0% a partir do dia 1º de julho, com o objetivo de fortalecer a indústria automotiva e aumentar a competitividade das exportações. A medida pode ter impacto no Brasil, já que diversos veículos vendidos por aqui são fabricados na Argentina, entre eles a Toyota Hilux, a Ford Ranger e a Volkswagen Amarok. Na sua opinião, essa medida pode realmente ajudar a baixar o preço das picapes no Brasil? Ou você acredita que o consumidor continuará pagando ainda mais caro? Informou Mega Goglio.
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2: Muito bem, 9:47. Muito bom dia. Obrigado a você em sintonia com as ondas amigas da Nova Salvador. Chegando melhor das bandinhas para você aqui no mix da nossa Rádio Nova Salvador e da Caravana da Alegria. Mais uma exclusividade para você a partir de agora. Aumente o volume, vem comigo, vem fazer a festa, vem ser feliz.

0: possa estar sempre de bem com a vida e curtindo nossa sintonia. 87.5 FM, Rádio Nova Salvador, a rádio que toca e te toca. 9:58. 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

0: 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Tinha,
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0: Curtindo já a nossa postagem no Facebook da Rádio Nova Salvador e desejando feliz, abençoado dia a todos e uma ótima semana. Nossa querida ouvinte Ailva Wortmann Becker, Lucena Boni e Claudir, lá na Santa Rita, no Pinhal, desejando uma abençoada semana para todos nós, sempre com Deus no comando. Marlene Arnold Halber, também conosco, Lorini Maria Kunstler, Dulce Willemsen, Rosane Conline, Marilisa Lélia Rita e o Carlos, Genilde Denzi, desejando uma abençoada semana a todos nós, a Dag Eblin, José Maurício Kuhn, a esposa Bernadette na Vila Nova, Alice Kuhn, Glacir Belspacher, o Gilmar e a Nivalda Salete Cabale Gotardo, Neuci Cecília Groth, Mariane Spies, Marciane Tang, Egon Kunstler, desejando uma ótima semana para todos nós e uma grande vitória para o Brasil hoje frente ao Japão. Hoje à tarde, a partir das 14h. Eita, é a Copa do Mundo. Maria Bernadette Kuhn também conosco, Tarcísia Cecília Werner, Ilma Hans Gostler, muito bom dia a você, obrigado pela sintonia. Laude Fritzen, aquele abraço. Laide mesmo, Alman, conosco, pediu para curtir a sua música, tá chegando em destaque nesse bloco musical Calmon com a Barquinha de Ouro, também Cosmo Express, Alma Latina e muito mais na melhor programação musical do seu rádio. Yeah.

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1: Quando temos 10 horas, 19 minutos, chegando em destaque para você, para brilhantar o início da sua jornada semanal, sua jornada laboral, o primeiro bloco especial do horóscopo do dia, aqui nesta bela segunda-feira, dia 29 de junho. Previsão para hoje para você do signo de Áries, nascido do dia 21 de março a 20 de abril. O dia pede iniciativa, mas sem atropelar os processos. No amor, mais escuta e menos pressa ajuda a evitar os atritos. No trabalho, uma decisão rápida pode abrir caminho importante. A cor do dia hoje para você é vermelha, o número da sorte o 7. Previsão para hoje também para você do signo de Touro, nascido dia 21 de abril a 20 de maio. A rotina pode exigir mais paciência hoje, mas tudo tende a se ajustar. No amor, gestos simples fortalecem os vínculos. No trabalho, mantenha firmeza sem rigidez. A cor do dia hoje para você é azul, o número da sorte o 14. Previsão para hoje também para você do signo de Gêmeos, nascido do dia 21 de maio a 20 de junho. Conversas ganham destaque e podem resolver algo antigo. No amor, a clareza evita mal entendidos. No trabalho, boas ideias circulam com facilidade. A cor do dia para você hoje é verde, o número da sorte o 22. Previsão para hoje também para você do signo de Câncer, nascido do dia 21 de junho a 22 de julho. O dia favorece as decisões mais emocionais, mas com equilíbrio. No amor, o acolhimento aproxima. No trabalho, cuidado com distrações. A cor do dia hoje para você é amarela, o número da sorte o 9. Em destaque, chegando pedido musical especial do nosso querido ouvinte, o Flávio Sommer, pediu para curtir e recordar o melhor com o musical São Francisco, com um belo popurri com camisa manchada e esta noite como lembrança. Bom dia!

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5: Quando temos 10 horas 34 minutos em destaque para você, o segundo bloco especial do horóscopo do dia. Previsão para hoje para você do signo de Leão, nascido do dia 23 de julho a 22 de agosto. A energia está mais intensa e pede controle nas reações. No amor, evite as disputas de ego. No trabalho, destaque vem com postura tranquila. A cor do dia hoje para você é laranja, o número da sorte o 16. Previsão para hoje também para você do signo de Virgem, nascido do dia 23 de agosto a 22 de setembro. Organização ajuda a evitar os atrasos e as confusões. No amor, menos crítica e mais leveza fazem a diferença. No trabalho, foco em uma tarefa por vez. A cor do dia para você hoje é roxa, o número da sorte o 5. Previsão para hoje também para você do signo de Libra, nascido do dia 23 de setembro a 22 de outubro. O equilíbrio será essencial para decisões do dia. No amor, a harmonia vem de atitudes sinceras. No trabalho, acordos podem avançar bem. A cor do dia hoje para você é rosa, o número da sorte o 13. Previsão para hoje também para você do signo de Escorpião, nascido do dia 23 de outubro a 21 de novembro. O dia traz intensidade emocional, mas também a clareza. No amor, evite controlar demais. No trabalho, a estratégia é a chave. A cor do dia para você hoje é branca, o número da sorte o 8. Em destaque, os atuais, participação da Thalita e Elisa com Mississippi.

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1: Quando temos 10 horas 48 minutos, em destaque para você, o terceiro e último bloco especial do horóscopo do dia. Previsão para hoje para você do signo de Sagitário, nascido do dia 22 de novembro a 21 de dezembro. A vontade de mudar a rotina pode crescer. No amor, a leveza aproxima. No trabalho, novas ideias ganham espaço. A cor do dia hoje para você é preta, o número da sorte o 21. Previsão para hoje também para você do signo de Capricórnio, nascido do dia 22 de dezembro a 20 de janeiro. Responsabilidades pedem atenção redobrada. No amor, mais presença fortalece as relações. No trabalho, a constância traz os resultados. A cor do dia hoje para você é cinza, o número da sorte o 4. Previsão para hoje também para você do signo de Aquário, nascido do dia 21 de janeiro a 19 de fevereiro. Ideias diferentes ajudam a resolver situações antigas. No amor, a autenticidade aproxima. No trabalho, a inovação chama a atenção. A cor do dia hoje para você é marrom, o número da sorte o 11. Previsão para hoje também para você do signo de Peixes, nascido do dia 20 de fevereiro a 20 de março. A intuição está forte, pode guiar boas escolhas. No amor, a sensibilidade aproxima. No trabalho, evite dúvidas excessivas. A cor do dia para você hoje é dourada, o número da sorte o 19. Chegando em destaque, muito mais música, medley pra você curtir da melhor das bandinhas, agora com o musical Encanto da Feliz e também banda 0800 na melhor programação musical do seu rádio. Aumente o volume, vem comigo, vem ser feliz, bom dia!
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1: 11 horas, 1 minuto.
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3: Durante a dinastia Han, existia um funcionário imperial chamado Wei, que vivia obcecado pelo futuro. Todos os dias ele repetia: quando eu alcançar uma posição maior, eu finalmente vou ser feliz. Ele trabalhava sem descanso, comia apressado, quase não via a família. Nunca apreciava o momento presente. O seu olhar estava sempre adiante. Bom, anos se passaram, Wei finalmente conquistou um cargo importante no Palácio Imperial. Mas logo surgiu um novo desejo, depois outro e outro. Certa tarde, exausto, ele encontrou um velho monge sentado observando folhas caindo de uma árvore. E ele perguntou: como é que você consegue ficar parado sem fazer nada? O tempo está passando. O monge sorriu e disse: o tempo sempre está passando. A questão é, você está passando junto com ele sem perceber? Wei ficou confuso, então o monge disse: você vive como alguém correndo atrás do horizonte, mas o horizonte nunca vai ser alcançado. Naquela noite, Wei caminhou sozinho pela cidade e pela primeira vez em décadas, ele ouviu os sons do vento. Percebeu as lanternas iluminando as ruas, observou pessoas rindo e ele compreendeu algo devastador. Ele tinha esperado a vida inteira pelo momento de viver, enquanto a própria vida acontecia diante dele. Você vê,

0: Ser humano moderno vive preso em um estado constante de adiamento. Quando eu conquistar aquilo, quando eu tiver mais dinheiro, quando a minha vida estiver resolvida. E assim, a gente passa anos inteiros acreditando que a felicidade existe em algum ponto distante do futuro. Mas a mente humana tem uma armadilha. Ela se acostuma rapidamente com qualquer conquista. O que ontem parecia suficiente, amanhã já parece pequeno. Por isso, tantas pessoas alcançam objetivos e continuam sentindo um vazio. Não porque falta algo, mas porque desaprenderam a estar presentes. E o maior conflito humano talvez seja esse. A gente passa tanto tempo tentando controlar o amanhã que a gente deixa escapar o único lugar onde a vida realmente acontece, o agora. O futuro nunca chega da forma que a gente imagina, porque quando ele chega, ele já recebe outro nome, presente. E talvez viver seja justamente aprender a não abandonar o momento atual em troca de uma promessa constante de uma felicidade futura. Eu espero que esse conto possa te ajudar ou ajudar alguém que você ama. Amor e luz. Namastê.
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3: Lá, lá, lá, lá. 11:07.
4: Obrigado a você pela sintonia, curtindo as ondas amigas da Nova Salvador. Lembrando que hoje, segunda-feira, é dia de debate esportivo. Não perca, a partir do 12:30 até 13:20 da tarde, com Cléo Moyer e seus convidados.
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4: Tudo sobre a final da Copa Trancitos, que ocorreu em Harmonia na última sexta-feira, onde Salvador do Sul, depois de 7 edições, se sagrou a campeã na Força Livre.
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4: Também do Futebol 7, as finais aqui do Municipal de Salvador do Sul. Tudo sobre a Copa do Mundo que está ocorrendo neste momento em três estados, no México, no Canadá e nos Estados Unidos. Tudo isso, a cobertura completa para você e também os jogos programados para hoje, na continuidade da classificatória do mata-mata dos 16 avos. Ontem já tivemos uma equipe classificada para as oitavas de final da Copa do Mundo. Canadá contra África do Sul, o Canadá ganhou de 1-0 na prorrogação. Então, o Canadá é o primeiro time classificado para as oitavas de final da Copa do Mundo 2026 da FIFA. Tudo isso e muito mais com Cléo Moyer e seus convidados. Fique ligado, hein? A partir do 12:30 até 13:20 da tarde. Enquanto isso, você curte pedido musical especial da nossa querida ouvinte? Quem está na nossa sintonia, Neuza Clyde, fazendo sua homenagem especial no dia de hoje para todos os familiares, amigos, todos os ouvintes nós da rádio, desejando a todos uma bela e abençoada semana com tudo de bom sempre, com muita gratidão. Pediu para curtir e recordar, tá chegando em destaque Os Atuais com Bela Romântica.

0: 11:15.
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3: Muito bem, 11:18.

E o Campeonato Municipal de Futebol 7 de Salvador do Sul teve seus campeões conhecidos neste final de semana. Na categoria Força Livre, o Sem Carinho conquistou o título ao vencer o Fenerbahçe nos pênaltis após empate por 1-1 no tempo normal. A decisão foi para a marca da Cal e o placar de 3-1 coroou os campeões. Já na Veteranos, o Amizade superou o Pouca Bola por 4-1 e levantou o troféu da categoria. A Prefeitura Municipal de Salvador do Sul parabeniza os campeões e todos os times que participaram desta edição do campeonato. Conosco curtindo a nossa postagem no Facebook da Rádio Nova Salvador e desejando um feliz, abençoado dia a todos, nossa querida ouvinte a Reni Maria Lisenfeld, Ieda Damer Homerding, Elário Graf também conosco, Inês Cris Azevedo, Flávio e toda a sua querida família lá na linha Francesa Alta em Barão, Ilha Maria Schneider, o Clério, muito bom dia a todos vocês, obrigado pela sintonia. Em destaque, muito mais música na melhor qualidade, começando com Porto do Sol, cheia de charme.

0: Associados, clientes e demais ouvintes, aqui é a jornalista Paloma Grisan chegando com o seu contato direto de hoje. As equipes técnicas da Sertel realizam hoje melhorias no sistema elétrico das seguintes localidades: Bairros Carneiros, Olarias, Universitário e Imigrante em Lajeado, Paredão em Sério, Canudos do Vale e Vestfália. As equipes também realizam podas em roçadas em Vila Fão e Linha Peral, em Marques de Souza, bairros Olarias e Planalto, em Lajeado, Pouso Novo e Capitão. A Sertel segue empenhada na transformação de redes mono ou bifásicas em trifásicas, ampliando a potência da energia elétrica que abastece o setor agropecuário, tão essencial para o desenvolvimento das nossas regiões. Além de um fundo específico da Sertel para este investimento, há o incentivo do programa Energia Forte no Campo do governo estadual, que impulsiona essa modernização do setor primário. Os produtores de fumo Ivan e Lovane Vettorazzi, de linha 12 de outubro, Marques de Souza, foram beneficiados pela mudança. Contar com a trifásica foi fundamental para o incremento da produção, com mais uma estufa de maior potência. Ivan avalia a importância desta transformação.
1: Ela é mais forte, melhor, a luz é bem melhor, né? Não teve mais problema de negócio de cair a chave, nada. Maravilha. A outra, cair a chave agora, aí botemos mais uma estufa, não ia dar certo. Assim que a trifásica agora, não tem mais problema nenhum daí.
0: A família conta hoje com 3 estufas para a produção de cerca de 6 hectares de fumo, com uma média de 95 mil pés de fumo. Lovane avalia a transformação não só para a produção, mas para a vida da família.
2: Ah, para nós foi muito bom. Que nem meu marido disse, né? Nós tinha problema de cair a chave. Aí, sabe, no caso, eu comprei mais uma secadora, que é uma coisa também que, né, precisa mais de luz, né, coisa. Aí eu comprei máquina de lavar roupa, dessa que faz tudo, a gente usa mais a luz, né. Tipo, pra nós foi uma maravilha, meu Deus. Colocamos ar-condicionado, que era uma coisa que nós não tinha, né. Isso é tudo umas coisas que, né, demanda mais, sabe, da luz e coisa, né. E pra nós a trifásica foi muito bom, pelo amor. Foi uma mão na roda, que nem a gente diga, né? Eu acho que o meu filho vai continuar na roça com nós. E para nós isso ali é uma coisa boa, que vai ser para ele, futuramente vai ser deles, né? E para eles também isso ali vai ser uma coisa boa, né?
0: Estes foram Ivan e Lovane Vettorazzi, associados da Sertel, contando sobre como a sua realidade foi mudada com a chegada da energia trifásica na propriedade. A força da cooperação transforma vidas e fortalece comunidades. Somos referência nacional reconhecida pela ANEEL como uma das melhores permissionárias do Brasil. 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Geramos empregos, apoiamos a educação, movimentamos a economia e construímos desenvolvimento sustentável para toda a região. 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Porque juntos, com a força da cooperação, seguimos impulsionando vidas e construindo um futuro melhor. O contato direto de hoje fica por aqui. Uma boa tarde e uma ótima semana para você.

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0: Não percam, próximo sábado vem aí mais uma bela promoção da Escola Estadual de Ensino Fundamental Arthur Weimer da linha São João. É a sua tradicional festa de São João. Venha participar desta festa cheia de tradição, alegria e diversão. Haverá comidas típicas, brincadeiras, fogueira adulta e infantil, brinquedos infláveis, lindas apresentações e muito mais. Lembramos então que o evento ocorre no próximo sábado, dia 4 de julho, com início às 7 horas da noite. Traga sua família e venha celebrar conosco. Haverá também show especial com a banda Alma da Serra. É a música que conecta e a alma que liberta. O apoio cultural na divulgação da AAOMA, da Associação dos Amigos da Oficina Municipal de Artes de Salvador do Sul e da Prefeitura Municipal de Salvador do Sul. Atenção para uma bela oportunidade de emprego. A empresa de ônibus Bento Transportes, que atende Salvador do Sul e região, está contratando motorista de ônibus rodoviário. A vaga para a cidade de Salvador do Sul. Envie seu currículo hoje mesmo para o seguinte e-mail: rhbento@bentotransportes.com.br ou entre em contato através do fone WhatsApp 549-9274-5139 ou através do telefone convencional 54-3452-2977. Ei, saudade! Chegando o Grupo Momentos para nos lembrar dos bailes de verão.

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2: Olá, ouvinte da Rádio Nova Salvador. Aqui é Caroline Andréia Klein, advogada, e trago no nosso Minuto Jurídico esclarecimentos legislativos e as novidades no mundo do direito. Nos últimos dias, algumas contas no Instagram foram suspensas por usarem a imagem de crianças. Você sabia disso? O tema parece novo, mas a preocupação é antiga. Proteger crianças e adolescentes contra exposição excessiva, exploração comercial e riscos no ambiente digital. Com o chamado ECA digital, a proteção da infância na internet passou a ter regras mais claras. A lei reforça que família, escolas, sociedade, Estado e plataformas digitais têm responsabilidade compartilhada para proteger crianças e adolescentes online. Mas atenção! Não é qualquer pessoa, conta ou foto que exige alvará judicial. O alvará é uma autorização do juiz, baseado no ECA, exigida quando houver conteúdo monetizado, que é com dinheiro, ou impulsionado, que explore de forma habitual a imagem ou a rotina da criança ou adolescente. Então, isso vale para perfis de influenciadores mirins, publicidade recorrente e conteúdo infantil para gerar receita. Então, não são os pais que terão as contas suspensas. E as escolas? A escola não está proibida de publicar fotos de atividades escolares, mas precisa ter cuidado. A autorização dos responsáveis, finalidade clara, proteção de dados e respeito ao melhor interesse da criança. O alerta aumenta quando a imagem dos alunos vira propaganda, anúncio impulsionado ou campanha comercial. Então, os dados devem ser tratados com muito cuidado. Na dúvida, antes de publicar ou impulsionar conteúdo com crianças, pergunte: isso é informativo ou explora a imagem? Protege ou expõe? Para mais informações, até o próximo Minuto Jurídico.
0: Obrigado, amor.
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5: Muito bem, 11 horas 48 minutos. Caravana da Alegria com você até o meio-dia e 30. Lembrando a você que vem aí mais uma bela edição do Brechó Solidário do Grupo de Castrações aqui de Salvador do Sul. O evento ocorre no próximo dia 4 e 5 de julho, sábado e domingo, portanto, das 9 da manhã até as 4 da tarde, sem fechar ao meio-dia. O local no Centro de Convivência, no Parque Municipal de Salvador do Sul, acesso pelo portão 3. O pagamento somente em dinheiro. Peças masculinas, femininas, infantis, calçados, bijuterias, decoração, artigos de decoração e muito mais, por apenas a partir de R$5. Lembramos que o evento é em prol dos animais de rua ou em situação de vulnerabilidade. E não percam, vem aí a terceira noite das massas, promovidas pelo Corpo de Bombeiros Voluntários de Salvador do Sul e São Pedro da Serra. Lembrando que toda a renda será revertida em prol do Corpo de Bombeiros Voluntários. O evento ocorre no dia 11 de julho, num sábado, a partir das 7:30 PM, tendo como local o Salão Paroquial dos Três Santos Mártires das Missões, aqui de Salvador do Sul. Haverá apresentação da Orquestra Municipal de Salvador do Sul com música ao vivo, também a animação da banda Alma da Serra e brinquedos infláveis para as crianças. No cardápio, buffet de massas com 3 tipos de massas, 5 molhos especiais para todos os gostos, comida boa, companhia boa e um propósito que com certeza faz toda a diferença. Você já pode garantir seu ingresso antecipado por apenas R$ 55 e R$ 65 no dia. Crianças de 8 a 12 anos pagam somente R$ 30 e até 7 anos não pagam. O apoio cultural na divulgação do Sicredi Ouro Branco, Mega Goglio, Grupo Solar, Loja Solar, Naturovos e o Evo. Lembramos a você também que a Farmácias Associadas está contratando. Há vagas disponíveis para Barão, São Pedro da Serra e Salvador do Sul. Se você é proativo, tem comprometimento e responsabilidade, junte-se ao nosso time. Atenção para os turnos disponíveis na parte da manhã em Salvador do Sul e à tarde em Barão e São Pedro da Serra, com disponibilidade aos sábados. Envie seu currículo hoje mesmo para pedrofir@hotmail.com. 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
1: Meio-dia e 30 segundos.
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3: Isso mesmo, a equipe da Rádio Nova Salvador quer desejar os mais sinceros votos de parabéns, muitas felicidades e muitos anos de vida aos queridos aniversariantes do dia de hoje. Parabéns e muitas felicidades para Ana Beatriz Faleiro, ela que pertence ao grupo Conviver de São Pedro da Serra, Evandro Ipin, o Mário Borges, Rejane Roquin, Lucila Schmidt, Matheus Ivan Ritter, a Joyce Schaefer, Liara Martins, Júnior Nascimento, a Melanie Basso, Tarley César Groth, também a Cleusa Horbach, Joacir Lunques, Francisco Júnior, Paula Teobald, o Wilson Graf, a Pedronila Franken, o Rian Strepp, a Marlise Schedler e também a Liane Schofen. A vocês os mais sinceros votos de parabéns, muitas felicidades e muitos anos de vida.
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5: Olá, aqui quem fala é o psicólogo Júnior Quisté. Você que acompanha a Copa do Mundo, que vem acompanhando os jogos de futebol, você deve ter já percebido algo que nas outras Copas não tinha. As transmissões não tinham, melhor dizendo. As publicidades intermináveis de casas de apostas. Aliás, o Brasil está infestado disso. Cada vez mais se divulga mais casa de apostas com a promessa de que você ficará rico, milionário, de um minuto para o outro, e na verdade quem ganha sempre é a banca. A propaganda das bets tomou conta dos estádios, das transmissões esportivas, das redes sociais e da rotina de milhões de brasileiros. Hoje, o futebol, que antes era sinônimo de paixão, encontro entre amigos e momentos em família, passou a ser constantemente associado à promessa de dinheiro fácil. Em cada intervalo, em cada camisa, em cada placa ao redor do campo, existe alguém tentando convencer você de que a próxima aposta pode mudar a sua vida. Mas a realidade tem sido muito diferente. Por trás dessa indústria bilionária, existem famílias endividadas, relacionamentos destruídos, pessoas sofrendo em silêncio e milhares de brasileiros presos à ilusão de recuperar aquilo que já perderam. As apostas são apresentadas como entretenimento. O problema começa quando o entretenimento se transforma em dependência, quando a esperança deixa de estar no trabalho, nos estudos e nos projetos de vida e passa a depender do resultado de uma roleta, de um jogo ou de um clique no celular. Talvez a pergunta que precisamos fazer seja outra: quem realmente está ganhando? Enquanto alguns comemoram lucros bilionários, existe uma multidão acumulando dívidas, ansiedade, culpa e sofrimento emocional. O esporte deveria inspirar esforço, disciplina, superação e trabalho em equipe. Valores que ajudam a construir uma vida melhor.

0: quando o foco deixa de ser a paixão pelo jogo e passa a ser aposta, corremos o risco de perder algo muito maior do que dinheiro. Perdemos o verdadeiro significado do esporte, do futebol que o brasileiro tanto ama. Está na hora de refletirmos sobre isso, porque o dinheiro perdido pode, muitas vezes, ser recuperado. Mas o tempo, a saúde emocional e a paz de uma família podem custar muito mais caro. Eu atendo todos os dias pessoas e cada vez mais, a cada semana, pessoas me procuram e me pedem a psicoterapia com o único objetivo de fazer com que as pessoas possam se livrar deste vício que está dilacerando famílias. Eu atendo pessoas que perderam automóveis, que perderam sítios, que perderam casas, que perderam tudo o que construíram ao longo de 30, 40, 50 anos em jogos de azar. Pai e mãe que trabalham o dia todo e seus filhos em casa perdendo dinheiro, chegando a perder mais de 1.000, de 5.000 reais por dia, sem que o pai e a mãe soubesse disso. Meu nome é Júnior Quisté, sou psicólogo, abraços e até a próxima.
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6: E à primeira vista, ela parece uma bola de futebol comum. Mas existe um detalhe que muita gente nem imagina. A bola oficial da Copa do Mundo de 2026 da FIFA precisa ser recarregada antes das partidas. Isso acontece porque ela possui um sensor inercial instalado em seu interior, capaz de registrar dados 500 vezes por segundo. Esse sensor envia informações em tempo real sobre velocidade, rotação e posição da bola. Esses dados são utilizados para auxiliar tecnologias como impedimento semiautomático e oferecem mais precisão às decisões da arbitragem durante os jogos. A bateria é recarregada antes das partidas para garantir que o sistema funcione durante todo o jogo, sem interferir na experiência dos atletas. É impressionante pensar que um objeto tão tradicional quanto uma bola de futebol hoje reúne eletrônica, sensores e inteligência de dados para tornar o esporte ainda mais preciso. Você sabia que a bola da Copa precisava ser carregada? 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
6: 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Para abrilhantar seu almoço, chegando a banda Horizonte Azul com o shot do Fota Rose.

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4: Muito bem, 12:20. O programa Caravana da Alegria, presente na Copa do Mundo FIFA 2026. Trazendo os resultados de sexta-feira e sábado, né? Válidos pela terceira rodada da fase classificatória. Na sexta-feira tivemos os seguintes confrontos e placares: França 4, Noruega 1, Senegal 5, Iraque 0, Cabo Verde 0, Arábia Saudita 0, Uruguai 0, Espanha 1, Egito 1, Irã 1. E Bélgica 5, Nova Zelândia 1. Já no sábado, então, fechando esta rodada, Inglaterra 2, Panamá 0, Croácia 2, Gana 1, Colômbia e Portugal ficaram no 0-0, República Democrática do Congo 3, Uzbequistão 1, Argélia 1, também Áustria 1, e fechando esta rodada, Jordânia 1, Argentina 3. Leozinho, dado interessante, na terceira rodada da fase classificatória, tivemos 24 jogos também, com 70 gols assinalados e a média de 2,91.
5: Pois eu iria te falar, quase 3 por partida.
4: E somando a classificatória toda, da primeira até a terceira rodada, nós tivemos 72 jogos, 193 gols assinalados, média de 2,68.
5: Loivo, boa tarde.
4: Boa tarde.
5: Boa tarde, ouvintes. Um cronista do centro do país, agora me escapou o nome. Ele fez uma análise que eu julgo, cara, não totalmente pertinente, mas tem um fundamento que não pode ser desconsiderado. O Messi batendo recorde, fatalmente mais adiante o Mbappé vai bater esse recorde também, né? Porque vai jogar mais algumas copas, vai fazer gols. Nós vínhamos de recordes lá do Close, ainda antes de mas Loivo, aí ele falou, tá, mas como estão sendo construídos esses recordes? Porque há um inchaço da Copa do Mundo em termos de seleções, algumas muito fracas, né?
4: Sim.
5: Loivo, em tese é mais fácil fazer gol daí, né?
4: Com certeza.
5: Porque vamos pegar o Close, o Ronaldo, não tiveram umas barbadas, por exemplo, que o Messi,
4: claro que não,
5: o Cristiano Ronaldo, o Mbappé
4: tiveram,
5: né? Ou estão tendo ainda. Então, claro que são números que têm que ser destacados, valorizados, mas a gente tem que pegar o contexto. E aí já tem gente falando, mas será que realmente o Messi é o melhor jogador de todos os tempos? Desta época sim, mas de todos os tempos aí talvez seja um exagero.
4: Acho também.
5: Mas enfim, nós vamos falar disso e também da Copa do Mundo, daqui a pouco Brasil contra o Japão, mas especialmente da Copa Transitro Sicredi de futsal. Eu estive lá em Harmonia, não deixaram a gente transmitir, né? Não deixaram a gente transmitir, mas a gente foi lá torcer. Eu queria transmitir, não deixaram. Aí as arquibancadas ganharam mais torcedores. Vacaria estava lá, né? O Thiago Schneider também, que era a equipe do Sport Show, esse que vos fala. Estávamos lá torcendo e fomos felizes, jogo emocionante. E a lamentar mesmo o comportamento das torcidas, porque dentro de quadra o espetáculo foi muito bonito. O espetáculo deprimente foi fora dela, né? Cenas lamentáveis, uma competição como a Transitros. A gente lamenta que tenha acontecido isso, né? Porque, de certa forma, fica uma mancha, né? Mas, no detalhe dos pênaltis de El Salvador do Sul, a gente vai detalhar daqui a pouquinho no debate esportivo, que hoje vai ter que terminar 1h20, Valdir, viu? Eu sei que tu quer falar um monte, tá aqui do nosso lado, boa tarde. 1h20 porque eu quero ir pra minha concentração, pra seleção brasileira, com toda a tranquilidade. E as histórias, nós vamos deixar pra sexta, certamente comemorando a classificação do Brasil contra o Japão. Mas eu tô com medo, Valdir.
4: Ô, Cléo,
5: eu tô preocupado.
4: Uma equipe nós já temos classificada para as oitavas de final, que foi o Canadá, né? Ganhou de 1-0 da África do Sul.
5: Na Bacia das Almas.
6: Os 92 minutos.
4: Isso. Olha aí.
6: Ou seja, nos acréscimos, né? A gente fala em desconto, na realidade é acréscimo, né?
5: Eu fiquei chateado.
6: Tu queria ter prorrogação?
5: Claro, já tinha aberto mais uma garrafa de vinho, já tava no espírito da prorrogação.
6: Pois, Cléo, eu devo confessar que foi a minha frustração também. Eu tava querendo que... Porque,
5: melhor eles fossem pênaltis.
6: Assim, tá bem, né? Eu fiquei meio assim, por que que em vez de uma partida no domingo e três hoje, por que que não botaram mais uma?
4: É, né?
6: No domingo, aí ficaria lá uma às 14 e outras às 18, como vai ter agora, né? De tarde, o Brasil vai jogar às 14, às 18 vai jogar a Alemanha e às 22 horas vai jogar a Gérea contra a Suíça.
4: A Alemanha contra a Paraguai.
6: Não,
4: a Holanda contra Marrocos.
6: A Holanda contra Marrocos, olha só. A Holanda contra Marrocos, por exemplo, poderia ter jogado ontem.
5: Verdade. Aí tu pensa no drama da Globo. Do SBT também, mas mais a Globo, que pleno domingo ficou sem jogo de Copa do Mundo.
4: Pois é.
5: E até passando o Luciano Huck com o quadro Você Decide. Vocês lembram daquele programa Você Decide, lá dos anos 90? Que os telespectadores ligavam pro número X e queriam um final assim, um número Y se quisesse um final assado.
4: Isso aí.
5: Cara, é, tiveram...
6: Gravavam dois finais.
5: Isso, dois tiveram finais. Que ressuscitar o Você Decide.
4: Porque não tem mais audiência?
5: No Luciano Huck.
4: Você vai em casa, tá?
6: Teve, eu sei que eu estava no litoral ainda, nessa hora. Sim. Eu olhei o Esporte Espetacular e depois entrou temperatura máxima.
4: Sim.
6: Que no caso aqui, eles trocaram o nome aqui, é temperatura mínima. No resto do Brasil é temperatura máxima, né? Uhum. E aí apareceu, eu só não peguei o nome do filme, mas falava sobre extraterrestres, aquela área 51.
5: Independence Day, o Ressurgimento.
6: O Ressurgimento.
5: Oh, esse aí. É,
6: eu identifiquei vários atores que fizeram Independence Day. Eu imaginava que fosse
5: o primeiro coisa. O primeiro foi nos anos 90, 95, 96, né? É. E aí, claro, agora uma releitura, a continuidade, né?
4: Isso aí.
5: Os ET voltaram para tentar terminar o serviço e claro que não deu certo porque nós fomos salvos pelos americanos, né, Valdir?
4: Sim,
5: que é sempre que acontece isso. Nos filmes de ET, de tragédia, quem nos salva sempre são os americanos, né?
6: E o interessante nesses filmes...
5: Menos, Valdir, desculpa, agora vou te... Porque eu sou meio que cinéfilo, tá? Menos um filme, o Dia Depois da Manhã, daí os países do terceiro mundo que salvam os americanos.
4: Olha aí. Sim.
5: Que abrigando porque congela tudo no hemisfério norte, né? E eles são obrigados a migrar para aqueles países que eles chamavam de terceiro mundo.
6: Sim. Inclusive o Rio de Janeiro, né?
5: Inclusive.
4: O Rio de Janeiro. Mas, colegas das bancadas, da bancada, eu tava com saudade de ver vocês fazendo palpitão, tá?
5: Bom, olha ali.
4: Hoje vocês vão fazer.
5: Já tem a coluna do Hernandes
4: já
5: ali
4: também. Tá, olha ali. Tá?
5: É. Só faltava esse calouro vir aqui e ganhar o palpitão.
4: Na segunda folha, para apoio de vocês, tem o horário de Brasília dos jogos da semana, tá?
5: Pra
4: vocês saberem os confrontos. Tá tudo aqui. Tá, gente, pô, quero saber os palpites.
5: Já fiquei curioso, um palpitar.
6: O rapaz veio quente, né?
5: Não.
4: Aí, uma coisa interessante.
6: Como é que é? O produtor do programa.
5: Presta a caneta aí.
6: Produtor do programa.
4: Ô, Valdir, tu confia muito na previsão dos Simpsons? Tu sabe que tem muita coisa que eles acertaram, né?
6: Os Simpsons?
4: Até quando o Trump ficou presidente, né?
6: Veio
4: o seriado dos Simpsons, que eles disseram que ia ser o Trump um dia o presidente dos Estados Unidos.
6: Certo.
4: E agora eles fizeram mais um episódio, já falando quem você, os finalistas da Copa do Mundo da FIFA 2026, dia 19 de julho.
6: Opa. Eu já ouvi muitos, tem o Polvo, tem
5: o alemão lá.
6: Tem aquele cientista lá que faz cálculo numérico e acertou não sei quantos. Cara, eu vou te dizer uma coisa bem séria, isso é a mesma coisa que vídeo motivacional.
4: É isso aí.
6: Certo?
4: É isso aí. Te lembra do segredo?
6: Se essas coisas dessem certo...
4: É, né?
6: Porque quantas vezes você viu aí os 8 segredos para um homem de sucesso? Se isso funcionasse, o próprio cara que escreveu o livro estaria podre de rico.
4: Mas ele ganhou dinheiro em cima dos outros.
6: Né? Ele ganhou em cima do livro, não em cima das ideias. E aí, assim, ó, se o cara fosse tão bom em palpitar, ele vinha palpitar na Mega Sena.
4: É, com certeza. É. Ia ganhar também.
6: Ia ganhar. Então, assim, eu não acredito nisso. Porque o que tá pra frente, ele ainda precisa ser escrito.
4: Pois é.
6: O que tá pra frente.
4: Mas aí...
6: Você pode até ter aí uma premonição. Olha, meu subconsciente tá me dizendo que... E pode acertar.
4: Pode, isso, por que não?
6: Mas isso é puramente adivinhação.
4: Então,
6: projeção. Não é fato.
4: Nessa projeção, os Simpsons... falar que os adversários que vão fazer a grande final vai ser México contra Portugal.
6: Eu vou te dizer uma coisa: o fato de não colocarem a seleção brasileira entre os favoritos
4: é melhor ainda.
6: Me deixa muito satisfeito.
5: Se sempre acertarem, meu palpite já tem um erro certo, porque eu apostei que o Equador vai eliminar o México.
4: Olha. E o Equador vem forte, hein?
5: O Equador...
4: Não subestime o Equador.
6: Pois claro, com Ener Valencia no ataque, isso vai ser...
4: Nossa!
5: Apesar do Ener Valencia classificados, ganhar da Alemanha, imagina se o Ener Valencia daqui a pouco começa a fazer gol, você acha alguém menos ruim que ele lá.
4: E aí, vai fazer...
6: E o Borré na Colômbia também, pelo amor de Deus. Aliás, o Borré foi vendido por
5: River. O Borré no River Plate.
4: Muito bem, chegando em destaque, música nova, trabalho para alimentar seu almoço e o debate esportivo com a banda Sul Brás. Nossa melhor versão.

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1: Meio-dia e 34 minutos. 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

0: A musiquinha é boa, mas a gente tem que começar o programa, né? Mais um debate esportivo aqui pela Nova Salvador, nesta segunda-feira, dia 29 de junho, 12 horas mais 38 minutos, tempo parcialmente nublado, temperatura de 15 graus. 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Já na área, senhor Valdir Edwino Schneider, depois de curtir umas merecidas miniférias, dá pra assim dizer, né? E também o nosso calouro Hernandes, que ele era calouro sexta, agora já tá quase um veterano, né?
1: É. É, já tá passando trote pra nós aqui.
0: Ah, né? Eu tô curioso, só faltava ele ganhar da gente nas apostas aqui do palpitão.
1: Eu já deixei claro aí a questão da hierarquia, porque eu tomei meu assento novamente, né?
0: Microfone 3 é o do Valdir. Então, o Hernandes está no 4 e no 2 estamos esperando o esporte.
1: Quando eu jogava bola na SUS.
2: Não muito tempo atrás, né?
1: Não, é. Nos aspirantes, teve uma vez que eu cheguei atrasado. E aí, o Betinho Grefo, conhece?
2: Sim.
1: Pra sacanear comigo, que ele sabia que... Ele era sacaneador, sempre foi, né? Ele pegou e usou a camisa 10. E aí eu entrei no vestiário, virei o vestiário todo atrás da camisa 10 e não achei a camisa 10. Aí daqui a pouco eu vi o Betinho dentro de campo batendo bola lá. Cheguei pro treinador. Escuta isso, né? Eu sei que tu não tem culpa, mas o Betinho sabe que a 10 é minha, né?
2: Sim. Ou me dá a 10 ou não tem jogo.
1: Eu não tenho jogo.
0: Eu sabia que o Valdir fez 2 gols olímpicos num jogo lá em São Benedito, lá em Harmonia.
2: Amistoso o campeonato?
1: Não, naquela época era só amistoso. Não tinha campeonato.
0: Mas nada amistoso foi o encontro de Salvador e Harmonia pela Copa Transitro Sicredi de Futsal. Olha aí o cara chegando. O cara chegou direto de Miami pra Harmonia sexta-feira de noite lá e já foi fazer confusão. Não, contava de boas lá. Nem eu não vi o expondo no bolo. Até não, porque ele não é de brigar e não é muito alto, né? Fica difícil ver o expondo. Boa tarde, expondo. Seja bem-vindo ao retorno do nosso correspondente. Ele realizou o sonho dele. Ele sempre quis ser internacional e conseguiu ser correspondente internacional da Nova Salvador.
3: Boa tarde, Cléo. Boa tarde, Valdir. Boa tarde, Hernanes. Maravilha te ver aqui também. O Cléo não satisfeito, ele quer 3 gremistas na mesa. E aí ele achou uma corneta agora pra me incomodar com o Internacional, Cléo.
0: O cara é correspondente internacional, né? E eu vou dizer que essa piada não é minha. Uma vez eu vi lá no aquele programa que tinha do Chico Anísio, né? Aí ele foi apresentar um tecladista internacional. Ele poderia ser Grêmio, mas ele preferiu ser internacional, né? Mas os pontos preferiu ser Grêmio, é azar o dele, vocês também, né? Aliás, um amigo meu mandou mensagem, estava pedalando sábado à tarde, né? Não estava acompanhando a Copa. E aí um amigo meu, gremista, mandou mensagem, o Grêmio tá perdendo pro Cascavel, amistoso, olha aí.
2: Jogo duro,
0: cara. Já voltou o drama, daí eu falei, cara, eu respondi, não vou ir, porque o meu drama é questão de alguns dias também pra retornar, então deixa quieto.
1: Não, e o Carlos Vinícius aproveitou e já fez 2 gols.
2: Eu prestei olhar aí no primeiro tempo.
0: Meu Deus.
2: Jogo duro de assistir, meu Deus do céu. De encher os olhos, de lágrima.
3: Quando a seleção joga, nós estamos sofrendo.
1: Naquele horário, qual era o jogo da Copa ou não tinha jogo da Copa?
2: Acho que não tinha, era mais tarde. Que era ontem o primeiro jogo das 16 avos, né?
1: Uhum.
2: Foi mais tarde o África do Sul contra
3: Canadá.
2: Só tinha esse jogo às 4 e o Grêmio acho que foi às 2:30, se não me engano.
3: Foi antes.
1: Não, mas foi sábado.
0: Não, foi sábado o jogo do Grêmio.
1: Sábado às 4 foi.
2: Fiquei tão preocupado com o Grêmio que eu errei até o dia.
0: Meu Deus do céu. Cara, e preocupação e Grêmio, preocupação são redundâncias, né? Preocupação é uma palavra que tem acompanhado colorados e gremistas. Mas hoje eu quero falar de coisas que não nos preocupam tanto, né? Ou ao menos não deveriam, né? A começar pela Copa Transitro Sicredi Futsal, que me perdoe a seleção brasileira, que vai jogar às 14h contra o Japão, nós falamos no segundo bloco da seleção. Eu sei que certamente o Spon tem muita história para contar e a gente vai contando ao longo dos próximos programas dessa aventura lá pelos Estados Unidos. O Valdir também foi fazer um belo de um passeio, também pode narrar como é que é estar vivendo a Copa num país que não está na Copa, né? E que não tem tanta tradição no futebol, que é o caso da Jamaica. Mas eu tenho que fazer um registro todo especial neste início do programa e cumprimentar os jogadores e os membros da Comissão Técnica de Salvador do Sul na Copa Transitro Sicredi. O Sub-15 poderia ter ganho também sua categoria, coisas do futebol.
1: Mas parou, já ganhou, né?
0: Pelo
2: menos na final, né?
0: Parou nas quartas de final, mas desta vez os harmonienses provaram do veneno que a gente provou aqui contra a Poço das Antas em 2022. Salvador do Sul foi lá e ganhou nos pênaltis. Um jogo dramático, emocionante, esculhambado, encrencado.
1: Muitas perdas de pênalti. Eu vi o vídeo.
2: Demorado o jogo também, terminou.
0: Interminável. Tarde, né? Interminável disputa de pênaltis, né? Aí tu vê o azar do goleiro de harmonia, que é Fabrício, o nome dele também. Cara, defendeu 4 ou 5 cobranças e agora vai ser lembrado pelo pênalti que ele perdeu, né?
1: Eu conheço um cara chamado Everton.
0: É, mas poderia ter acontecido com o Padilha, né?
1: Sim.
0: Padilha, como já se esperava, foi o cara do campeonato, foi eleito destaque pela comissão organizadora. Padilha fez um campeonato gigantesco, monumental. Os 6 gols foram um exagero, pelo que aconteceu. A Harmonia venceu por 6-4 no tempo normal. Claro que Salvador do Sul, na reta final, usou a alternativa do goleiro Linha, e aí é matar o Moreira, né? Salvador tava por empate, Salvador tomou gols relâmpago, né? Fazia gol, tomava o gol. Não conseguia manter a vantagem, mas...
1: Salvador do Sul estava em vantagem?
0: Não, tá? Mas o empate era de Salvador, né?
1: Ah, sim, mas é...
0: A vantagem pelo título.
2: Hã? Salvador buscou um 3-1.
3: É. 3-1 para 3-3, né? 3-3, e depois um 4-4.
0: E aí na saída os caras vão fazer gol, daí Salvador faz, eles fazem de novo, e aí o pessoal jogando cerveja na quadra, e aí se esbofeteando lá fora, assim, cenas lamentáveis. Dentro da quadra, os pontos estavam por lá também, sem maiores, assim, desdobramentos, né? Um jogo jogado, claro, ríspido, duro, porque é uma final de um campeonato muito importante, mas fora de quadra, um espetáculo absolutamente lamentável, né? As duas torcidas tiveram elementos que deixaram muito a desejar, né? Sem um espírito esportivo, não pode acontecer. Especialmente questão de jogar cerveja para dentro da quadra, que atrapalha o desenvolvimento da partida, mas sobretudo coloca em risco a integridade física dos jogadores, não só da equipe adversária, mas da tua própria equipe, né? Porque o Ian, por exemplo, num lance lá, tipo, não sei se vai recordar, arrancou pela direita, ele fatalmente faria o gol, ele levou vantagem sobre o marcador, quando ele estava se preparando daqui a pouco para matar, ele escorregou e caiu.
3: A gente vai lembrar que o futsal, a quadra, tem toda essa prerrogativa, né? A gente vai lembrar do amistoso da CBF, que iria acontecer um jogo de campeonato que queria acontecer aqui em Salvador do Sul, por umidade na quadra, não aconteceu. Então, cerveja na quadra é inadmissível, né?
1: Mas isso prova inadmissível. Isso prova mais uma vez do excelente poder aquisitivo que tem Salvador do Sul e Harmonia, né? Porque eles conseguem botar fora a cerveja, né? Com o preço que tá a cerveja, com o preço que tá a cerveja, derramar a cerveja, isso o cara tem que ter café no bule, não acha, Hernani?
2: Não, e assim, é que nem o Cleo falou, né? Já é a 7ª Copa, né, Cleo? Já não cabe mais, né, esse tipo de movimento ali. Eu e o Cleo tava falando, era na sexta-feira. Não vai ser isso que vai definir o jogo ou não, né? A torcida que briga mais, que se promete aqui, promete ali. O jogo dentro da quadra tava maravilhoso. Eu tava em casa olhando o jogo, era um jogo dinâmico. Faz gol, toma gol, é lance perigo aqui, lance perigo ali. Aí cada gol parava 5, 10 minutos pra secar a quadra, porque a torcida jogava água na... cerveja na quadra.
0: É lamentável, mas enfim, eu quero pegar um aspecto positivo agora. Eu não me lembro a última vez que eu vi a comunidade de Salvador do Sul tão unida. Tão unida. De centro e interior, de lado A, lado B, da política, gregos e troianos, gremistas e colorados, torcedores do Campestre, da SUS, do Juventus, pessoal até de São Pedro que foi assistir o jogo
2: todo
0: também.
2: Mundo lá.
0: Cara, todo mundo junto num grito só por Salvador do Sul. E aí eu vou pegar uma coisa que a gente tem que tentar, claro, aprender com os erros, né? O pessoal tem que se controlar na torcida aí, né? Claro que torcer e vibrar faz parte, mas tudo tem um limite, inclusive, né? Então vamos tentar ser mais centrados, mais ponderados, até para evitar que o campeonato daqui a pouco não aconteça mais, né? Claro que não foi a primeira vez que aconteceu um incidente na Transitos, mas a gente tem que tentar pegar especialmente o aspecto positivo. A começar pela comemoração, que foi bonito, o pessoal chegou de madrugada, daqui a pouco um ou outro não gostou do buzinaço, mas era um momento especial, era uma competição que Salvador do Sul muito queria e foi unido lá buscar. Vamos fazer o que fez Brochira agora? Quem sabe fica o desafio. Brochira, a partir das vitórias na Transitros, formou um time para jogar a Série Bronze e agora tá na Série Prata e até fazendo boa campanha. Salvador do Sul é um município maior, que tem um grande ginásio, que tem grandes jogadores, que talvez para a Série Bronze não precise investir muito. O que que nos falta ainda, a não ser união, para a gente jogar uma Série Bronze? Tu, quem sabe chegar numa Série Prata?
3: Tu sabe, Cléo, que esse é um aspecto que até o Índio, que foi um grande acréscimo esse ano para o campeonato, citou. E a gente vai lembrar lá atrás, aquele sub-15 de Salvador, que foi campeão da Transitos, era o sub-15 que foi vice-campeão gaúcho, jogando praticamente todos os guris lá em Bento Gonçalves. Salvador do Sul tem uma base muito forte, por ter escolinha e tal. Então, o futsal é uma maneira espetacular de tu levar o nome do município, as empresas do município, para uma vitrine maior. Então, esse é um passo muito interessante. E essa festa toda, Cléo, que tu citaste bem, de todo mundo pegando junto, toda a comunidade, sem lado A, B, ou isso, ou aquilo, eu acho que reflete bem aquilo que vinha engasgado há tempo. Todas as edições, Salvador Sul era sempre o time, ó, Salvador tem time pra chegar, Salvador vai chegar, tem time.
1: Tava na hora, né?
3: E não vinha acontecendo, e doeu demais aquela final perdida pra Poço das Antas, um campeonato que era invicto, que tem um segundo tempo lá em Poço, o time desencaixou, não perdeu, e aí tu vai pro risco dos pênaltis, né? Como foi sexta-feira, então a torcida estava ansiosa demais para esse título, ele veio assim numa hora assim que todo mundo comemorou demais por isso. Os atletas ali, nós temos vários atletas na equipe que estão desde a primeira edição, o Augusto, o Jocinho, enfim, vamos esquecer alguns, e tem uma gurizada nova, nós tivemos 3 meninos ali, o Lucas Luft, que foi pro gol, poderia ter sido o herói da noite também, daqui bateu a pouco, pênalti. Bateu pênalti, quer dizer, é um guri que foi goleiro, do sub-15 campeão, o João Pedro, e o Lourenço, três meninos que eram do sub-15, que foram força livre agora.
0: Por algum motivo especial. Não, durante os pênaltis fizeram uma troca.
3: Uma troca de 2 pênaltis, às vezes acontece.
0: Pode, a CBF fez, inclusive, na Libertadores.
3: E até pra tu tirar um pouco o foco do batedor que vai bater, e o Lucas é bom pegador de pênalti. Ele no sub-15.
2: A troca do goleiro.
0: O Lucas, inclusive, bateu um pênalti e fez.
3: E o Lucas jogou no ano do sub-15, aqui pro Salvador, jogou com os guris, com o Arthur, com o meu, com o Lorenzo, com os outros meninos. O João Pedro lá em Bento. É o Lucas Luft.
1: Fernando?
3: Isso, fez o Fernando. Fernando que era o treinador. Eu era o Sérgio Fernando no sub-15.
2: Irmão do Brian,
3: que jogou na linha. Exato. E aí o Lucas, no ano seguinte, foi jogar na ADE em Barbosa. Barbosa tem 2 times que jogam gauchão. Tem a CBF e a ADE, que daí tem aquela, não tem espaço para todo mundo. A ADE é um time que muito fortíssimo lá em Barbosa, não é tão conhecido ainda. O Lucas foi jogar na linha lá, porque o goleiro que tinha lá era muito bom e o Lucas foi bem na linha, bate firme na bola. Tanto que encarou, foi lá, bateu o pênalti. Então, quer dizer, Salvador tem material humano, o Indy falou bem isso, tem material humano para daqui a pouco pensar um pouquinho maior o futsal da cidade.
1: O que a gente percebe é justamente essa questão aí da base, né? Não só essa escolinha da CBF, mas também aí as escolinhas que tem, né? Também do próprio município, se não me engano, e craques da bola, enfim, isso ajuda muito a formação de jogadores. E vamos dizer assim, poderíamos usar a palavra, era inaceitável que um time que exporta, que um município que exporta jogadores, né, nós formamos tanto que exporta jogadores, não tivesse um título da Transitors. Então, claro que para chegar ali são 8 times, né? Até hoje teve 7, então chegamos, é que nem um consórcio, vai, cada ano vai ganhando um, né? Então o Salvador do Sul aprendeu com os erros e conquistou o título. Agora, já com a tranquilidade de já ser campeão, de repente montar uma estrutura até para avançar um pouco mais. A questão da série bronze.
2: A gente está vendo municípios até menores que Salvador entrando na bronze, né?
1: Só que eu acho o seguinte, eu só queria colocar uma questão aí, Cléo, que você falou sobre a questão de união e tudo. Tá? Eu tenho certeza absoluta que nós temos aqui um empresariado que teria plenas condições de bancar aí a participação, sim. O que precisa, e eu falo na condição de empresário também, o empresário precisa ter aí um planejamento, tem que ter um projeto onde você consiga vislumbrar claramente o aspecto positivo de estares lá. Porque essa coisa de, vamos fazer um favor, Me ajuda aqui e tal, favor. Não, isso não é profissional.
3: Colocar dinheiro por colocar, não.
1: É, não. As empresas, elas querem ver alguma coisa no papel, que realmente um projeto que seja capaz de criar essa...
2: E dar o resultado, né?
1: Exatamente, exatamente. Né? E aí o resultado não é só financeiro. Porque... Por exemplo, eu posso citar a minha empresa. O cara não vai fazer seguro, tá? Porque ouviu falar não sei o quê. Ele vai fazer seguro porque ele pesquisou com outros e tal. É uma questão, é uma venda consultiva. Várias empresas, por exemplo, a Mega não vai vender aqui para a região. Ela vende para outros lugares, mas a marca. É divulgar a marca. Por que que a Mega hoje, por exemplo, apoia aqui culturalmente a Rádio Nova Salvador? Por quê? Porque ela precisa também, para os seus aqui em volta, mostrar a sua realidade, inclusive para buscar gente para trabalhar. Sim,
3: exatamente. Se eu quiser trabalhar na Mega, é uma empresa que é bem vista.
1: Exatamente.
3: Enche os olhos, ela tem conceito com a comunidade. Então, tudo isso é um pacote.
1: Então, são vários aspectos, inclusive o social.
2: Sim.
1: Inclusive o social.
2: E associar essa marca ao time também é um jeito de divulgar a marca.
1: Isso, exatamente, fora, né? exatamente. Então, eu tenho certeza que recursos não iriam faltar para montar um time para a Série Bronze. O que precisa realmente é montar um projeto que seduza o empresário.
0: O Hernandes, já ganhou, eu falei das torcidas do Campestre, Juventus e Souza, a Vinícius já botou a torcida do Julinho também, estava lá, inclusive a Arainha da My Fest, tá? Lá de Tupandi, festa tradicional de Tupandi, que a Arainha, eu acho que é vinculada lá, representou o Julinho, se não me engano, né, Vinícius? Depois, me manda o nome da Arainha, sei que é conhecida, é parente, aí manda o nome pra gente dar o devido crédito, mas o Hernandes, eu já assisti algumas decisões do Inter em pênaltis, algumas ganhou, algumas perdeu, da SUS ganhou, às vezes perdeu, né? Mas a primeira vez que eu fiquei de costas praticamente todas as cobranças, eu fiquei muito nervoso, cara. Quando começou a ter essa sequência de erros ali, e o Beiço teve a bola pra matar.
2: O Beiço e o Pescador, né?
0: É, os dois tiveram a chance de matar e não mataram.
2: Eu assim, Cleo, eu fiquei muito feliz, vou deixar até um abraço ali, até o Valdir Ospon ali comentou sobre quem... É um termo que a gente usa, né? Quem roeu o osso ali desde o começo, né? Gilcinho, Augusto, o próprio Bob, né? O Henrique, assim, se tiveram junto. E hoje estão podendo comer o filé, né? Eu fiquei muito feliz pelo... já estão indo para uma parte de veterano, né? Assim, então, quem sabe, pro Gilcinho seria um título ali que ele não tinha, né? Que é o multicampeão regional, hein?
1: Então, fiquei contra a Harmonia, eles, que ele, né, tem uma ligação com a Harmonia,
0: nós,
1: né?
0: Nós vamos ter que convidar sexta-feira a turmeinha, alguém para representar, pra gente conversar mais sobre o Francisco, que hoje também tem a seleção brasileira, a gente vai falar na sequência.
2: E o Gilson quase foi vilão por ter errado o pênalti.
3: Eu não lembro do Gilson ter errado o pênalti em salão. Ele é um jogador que, olha... As que eu me lembro, ele sempre confirmou.
2: Saindo errando o pênalti, tu já dá aquela...
0: Vocês viram que reclamaram que o Neymar ficou lá pra bater o último contra a Croácia aquela vez, né?
2: Ele bateu, né?
0: Isso não tem, quando é pra ser, eu não acredito muito nessas
1: o
0: coisas.
1: O Bebeto também não bateu o pênalti contra a Itália em 94.
0: Pois então,
1: era o quinto batedor, chegou lá.
3: No ano que Salvador Sul perdeu, afinal, nos pênaltis pra Poço, o melhor jogador da equipe disparado era o Léo Peiter. O mais técnico, o pensador, era o treinador em quadra, e ele disse, pô, eu nunca bati pênalti e não vou bater hoje. Teria batido sexta, porque todos tiveram que bater, né? Chega uma hora que tu não tem mais como dizer não. Mas é da personalidade.
2: Eu tenho uns pensamentos assim, claro, a gente joga o nosso futebol assim, né? Mas também não dá pra criticar, e eu fiquei muito feliz que Salvador ganhou, né? Mas quando o João Pedro, por exemplo, foi bater o pênalti e acabou errando, e daí se eles fizessem, o outro tinha matado a partida, né?
0: Isso.
2: Eu pensei nisso também, né? Bah, o João é um menino...
0: Era o pescador que bateu depois.
2: É, um menino novo ali, aliás, né? E daqui a pouco vai carregar esse peso de ter errado o pênalti.
3: Mas aí outros méritos do Índio. O Índio tem o Janes, que é o filho dele, que ele acompanha desde sempre. O Índio é o cara que vive futsal, que jogou, que treina. E desde o começo deu pra mostrar, tanto que, Lorenzo titular. João Pedro entrou em alguns jogos, ele não teve medo e enxergou nos guris.
2: E deu, confiança.
3: Confiança e enxergou nos guris que eles tinham base.
2: Potencial,
3: O treinador que vê jogo, logo enxerga quem tem base.
4: Então, e o João Pedro tem, chuta bem, sempre chutou desde sub-9, 11, 13, sempre chutou bem com a canhota. Foi infeliz, poderia ter feito
2: não, tranquilamente. Eu torci muito pro João fazer
4: não,
2: o gol, né?
4: Não, e o João tem, e o João, e o João tem muita personalidade.
2: É, muita personalidade.
4: Às vezes a gente até cobra dele um pouco mais. Ele é, se o Márcio e o tio dele, Marcelo, tem personalidade, o João também
2: bem
4: tem.
2: Junto, é, não, isso aí.
1: A questão do canhoto, né? O canhoto, normalmente, ele encontra um pouco mais de dificuldade nos pênaltis. Porque, invariavelmente, se você observar o canhoto, invariavelmente ele busca bater cruzado. Isso é uma característica. E quando ele tenta bater na paralela, ele muitas vezes não consegue ser tão efetivo. Então, o canhoto tem essa dificuldade.
2: É,
1: né?
2: Ficou parecendo que ele tentou trocar de canto, né? Ele tentou na hora ali e acabou pegando.
1: E esse talvez seja o maior dos problemas para quem bate o pênalti. É durante a passada tu querer mudar.
2: Sim.
1: Porque aí, cara, a tendência natural é tu dar um traquezinho lá e recuar pro goleiro.
0: Já temos o nome da rainha da Maifés, a Milena Werner, né? Que é filha do sobrinho da Vinícius, João Pedro Werner, e da Carla Fritz, o pessoal ali do Julinho, acho que moram perto ali do campo, até se não me engano, né, Vinícius? Mas enfim, feito o registro, vamos ver quais serão as consequências positivas, né? Voltando aqui, será que o nosso empresariado vai ser... Mas para ser animal, o Valdir deu a letra, tem que ter projeto, tem que ter objetivos... claros, objetivos específicos, consequências, público-alvo, né? O retorno, porque ninguém tá, claro, é importante, mas
1: por exemplo, uma entidade,
0: tipo de retorno tu vai querer ter, né?
1: Uma entidade que por certo deveria

0: Esse é um tipo de passo, um tipo de projeto que ele precisa que todos estejam afim, uhum, e que juntem, sem vaidades, eu quero aparecer, eu quero, que muitas vezes é o problema. Quando todos pegam junto, e a Transitas mostrou isso, que todo mundo quis, estava cansado de não chegar, quando todo mundo quer, as coisas acontecem. O esporte, ele ensina muito, ele ensina a ganhar e a perder, mas ele ensina demais. Então o esporte é uma vitrine espetacular. Se todos quiserem, ele... A própria Transitos aqui, e aí a gente já vai pensar na oitava Transitos. Sim. O trabalho tem que continuar. Ganhamos e vamos largar tudo agora? Não.
1: O momento de vitória é sempre melhor fazer, né? Respondo
0: a derrota. Exato. Né?
1: Então aproveitar
0: porque,
1: esse
0: harmonia, degrau da vitória. Harmonia foi a campeã do ano passado e durante o campeonato foi o melhor time.
1: Sim.
0: E vendeu caríssimo.
1: E tem harmonia também, não. Tem o Morro Peixoto, né? Que tá na bronze também.
2: Sim,
1: né?
2: Tem o time do Morro.
0: Exatamente.
1: Porque tem se eu não me engano, o Coelho que treina Transitos treina o Morro Peixoto também.
0: Exatamente. Né? Exatamente. E assim, os outros municípios, como melhorou o futsal? A gente vê um nível muito bom do futsal sendo jogado. São José do Sul, todo mundo, São José do Sul, não, todos os jogos complicadíssimos, com a população pequena, com menos opções de jogadores, mas evoluindo muito o futsal. O próprio sub deles, eu acho que o sub... E aí é lamentar, olhando a final do Sub de sexta-feira, do Sub-15, Salvador, me perdoe, mas Salvador tinha mais time.
3: Sim. Foi um
0: pecado ter ficado
2: no caminho. Ganhou.
0: Mas faz parte do esporte, né?
3: Tava sobrando. É.
0: Bicampeão, né?
3: Foi. Esteve muito à frente. Pelo menos as partidas que eu assisti, eles sempre estiveram muito à frente.
2: O que não está sobrando aqui é tempo, tem que chamar o breakzinho para os nossos apoiadores culturais. E na sequência, claro que sim, senhores. Nós vamos falar da seleção brasileira. Jogo pela fase 16 avos de final.
3: Não vamos falar do Grêmio, não?
2: Não, já falou demais até.
0: Só em setembro, Valdir, por favor.
2: Breakzinho, já voltamos.
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0: Tocou. Uma hora, 3 minutos.
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2: Notícia do portal G1. A Polícia Civil do Rio Grande do Sul cumpre nesta segunda-feira 57 mandados de busca e um de prisão para investigar um grupo suspeito de fornecer medicamentos falsos para pessoas em tratamento contra o câncer pagos com recursos públicos na fronteira oeste no Rio Grande do Sul. Batizada de Operação Placebo, a apuração da Delegacia de Polícia de São Gabriel aponta indícios de fraudes em orçamentos, entrega parcial de medicamentos, uso de empresas de fachada e até fornecimento de remédios com suspeita de falsificação. As medidas cautelares têm como alvo 15 pessoas e 14 empresas investigadas. Preso durante a operação, o empresário de São Gabriel, Lisandro Henrique Hermes, é apontado, segundo a Polícia Civil, como principal articulador do grupo.
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0: A gente vai retornando com o debate esportivo desta segunda-feira aqui pela Nova Salvador. Daqui a pouco, 14h, tem Brasil em campo contra o Japão. Partida da fase 16avos de final. Estou pegando palpitão aqui que o Loivo montou aqui pra gente fazer nossas apostas, né? Jogo do Brasil, todo mundo cravando o Brasil. Há uma total confiança.
1: Mas é confiança. Isso não é, vamos dizer, análise fria, porque análise fria poderia fazer com que a gente ficasse com o pé mais atrás. Nós estamos mais como torcedor do que como analista, né?
0: Deixa eu ver aqui. Todo mundo apostou na Noruega contra Costa Marfim. Todo mundo apostou nos Estados Unidos contra a Bósnia. Todos apostaram na Espanha contra a Áustria. Todos apostaram na Suíça contra a Argélia. Todos apostaram na Argentina contra o Cabo Verde. Todos apostaram na Colômbia contra a Gana. Alguma dessas seleções ou algumas a gente vai zicar. E que não seja do Brasil.
2: Argentina.
1: Bom, vozinha. Já pensou, vozinha?
2: Vozinha que faça milagre, é.
0: Vozinha pegando pênalti decisivo do Messi. Já pensaram na magia do esporte, do futebol?
3: Mas o Messi tá com a estrela.
2: Tá virado.
3: Tá virado, homem. Tu sabe que a Argentina, a gente vai olhar, tem vários bons jogadores, tem craque, tem um bom treinador. E o brasileiro foi pra Copa sem nenhuma esperança, né? Eu acho que será quase unanimidade. E isso já mudou. Nós temos um craque, ele tá fora de campo hoje, é o que todo mundo enxerga. Parece que nós temos treinador. Tá achando caminhos, claro, que o jogo contra a Escócia marca a distância, deixa jogar, facilita. O jogo contra Marrocos, o Brasil não conseguiu jogar. Então, eu ainda tenho dúvidas o quanto, porque esse time do Japão marca muito. E o Japão quase não tem derrotas, ele pode não ganhar, mas ele empata, é um timezinho chato, bem organizado. O Brasil vai ter que começar bem, que nem começou com a Escócia.
2: Eu acho que hoje o mais importante pro Brasil é ganhar. Tendo dificuldade, não tendo dificuldade.
3: Não pode ficar no caminho, né?
2: Eu acho que tem que ganhar hoje. É o jogo pra confiança, assim, pra nós chegar na próxima fase. Aí sim, aí o bicho vai pegar.
3: Aí a crescente continua, né?
1: O nosso grande desafio, pode ter certeza, vai ser quando nós chegarmos nas quartas de final. Porque é ali que a gente fica. 2006 foi nas quartas de final. 2018 foi nas quartas de final. 2022 foi nas quartas de final. Nós temos muita dificuldade. Ah, em 2010 foi nas quartas de final também.
0: Dando um totó de bola na Holanda naquele jogo. Que crime aquela eliminação.
1: Quando é que nós conseguimos passar? Foi na Copa do Brasil em 2014 que nós chegamos à semifinal.
0: Foi naquele jogo com
1: a Mas o resto,
0: Chile foi nas
1: nós
0: oitavas.
1: Sempre ficamos nas...
2: Também sofremos, mas é.
1: Nós sempre ficamos nas quartas de final.
0: Aquela joelhada do Zuniga no Neymar. Senhores, escalação do Brasil tá na mão aqui, ó. E vai repetir o time: Alisson no gol, Danilo, Marquinhos, Gabriel Magalhães e Douglas Santos. No meio campo, Casimiro, Bruno Guimarães e Lucas Paquetá. E na linha ofensiva, o Rayan, o Matheus Cunha e o Vinícius Júnior.
1: Eu acho que tá certa a escalação.
3: Como o Alisson melhorou, né?
2: Melhorou.
3: Foi só eu cobrar ele ao vivo, claro, que o Alisson tá jogando muito.
0: Sabe que a posição de goleiro e centroavante é ingrato, né? Até o atacante Vinícius Júnior tá fazendo gol em todos os jogos, hoje daqui a pouco vamos bater na madeira, perder a chance importante. O Alisson fez defesa importante hoje, pode acontecer, é o risco, né? Tu tá sempre presente, mas até aqui faz uma boa Copa, o Alisson, sem dúvida, e o Vinícius Júnior também, que chegou na Copa sob muita desconfiança, o Vinícius Júnior, né? E aquela história, o Brasil, que sempre que teve jogador que fez gol nas três primeiras partidas, o Brasil foi campeão.
3: Mas tu sabe, Cléo, que aí tem dedo do treinador. Olha bem o time do Brasil, quando tu olha o time do Brasil, tem lá em cima da linha pela esquerda o Vini Júnior, tem um outro jogador aqui em cima da linha, na direita, quer dizer, o time do Brasil tá bem aberto.
1: E os laterais avançando.
3: Exato. E aí, Valdir, tu é o adversário. Vai, eu preciso botar dois caras pra marcar o Vini. Tu deixa um buraco aberto no meio. O time do Brasil tá bem espaçado.
2: Ele tá no Paquetá também.
3: Exatamente. E aí o Paquetá tá usando aquela bola pra aproveitar aquela bola alçada por cima, que ele faz bem. O Brasil teve um outro impedimento. Mas assim, ó, aquela bola funciona, o Brasil fez um gol assim, aquela bola enfiada por cima. Então, pro adversário é ruim de marcar o Brasil hoje. Se eu vou jogar contra o Brasil, eu preciso botar um cara lá na sobra pra marcar o Vini, porque ele é rápido, eu vou abrir uma brecha no meio. Ou eu vou abrir um espaço pro Paquetá meter essa bola por cima. Isso é dedo do treinador. Sim.
1: Nós já tivemos contra a Escócia, vimos lá as chegadas do próprio Danilo, lateral direito, dentro da área. Em alguns momentos, Paquetá entrando na área, Bruno Guimarães entrando na área, o próprio Casemiro entrando na área. Então, esse fator surpresa do, do cara sair, aquela velha história, ponto A, ponto B, né? O cara sai do ponto A e vai pro ponto B, onde ele não é o território dele, ele tá ali de intruso e aí ninguém tá preparado.
3: Falou do Casemiro, se deram de conta qual foi o jogador que mais correu em campo, que mais quilometragem fez em campo no primeiro jogo contra Marrocos? Casemiro. Essa é estatística, por mais. Ah, tá velho, tá lento. É o cara que mais percorreu passos em campo no primeiro jogo.
2: Eu acho que ele encaixou o time nessas duas substituições que ele fez. Colocando o Raí, claro, o Rafinha saiu lesionado. E colocou o Matheus Cunha no lugar do Igor Thiago, né? Uhum. Então eu acho que daí aumentou, já potencializou o Paquetá, Bruno Guimarães, Casimiro. O time já deu uma equilibrada melhor.
1: Eu acho que se tivesse convocado Carlos Vinícius, ele teria já chegado perto do Messi em termos de gols.
0: Eu acho que ainda faltam uns minutos para o 1:25. Só um pouquinho. O Fernandes vai aprender sobre o 1:25 aqui, que é o horário mágico do programa. Escalação do Japão, tem Suzuki no gol. Suzuki, que é moreno, né? Japonês moreno. Mas Suzuki vem fazendo uma boa Copa também, né?
1: Suzuki, Audi, quem que mais?
0: Não, é o Tomiyasu, Taniguchi, Ito, Doan, Sano, Ito, Junia, Ito e o Hiroki Ito, né? E aí tem o Kamado Nakamura, sempre tem que ter um Nakamura no Japão, né? O Eda e Maeda no ataque. E pros fãs do Camisa 2 do Japão, eu tenho que informar que o Sugawara vai ficar no banco.
1: Sugawara fica no banco. É. O Nakajima, não tem nenhum Nakajima.
0: Não tem Satoru, nem o Katayama, nem o Nakajima.
1: Porque Nakajima era o cara que destruía tudo. Tá bom,
0: japonês, Satoru também. Nakajima. Satoru, não é do tempo do Hernandes, o Satoru Nakajima.
1: Não. Cara, ele quando tinha bandeira azul, ele não tava nem aí. Ele atrapalhava os líderes, batia e tal.
0: O Katayama, que também era conhecido como Katagrama, né? Porque sempre ia parar com o seu. Exato. Bons tempos. Aliás, ontem que eu informei, eu assisti um pedaço muito boa, até bem interessante. Tá bem pegadinha, né? Daqui a pouco vamos ver se o Brasil tem o Bortoleto ali, né? Daqui a pouco consegue uma equipe mais competitiva, mas vem fazendo boas corridas.
1: Mas, ô Cléo, eu me lembro de nos debates esportivos anteriores à Copa, a gente falava muito do desinteresse que se sentia no Brasil pela Copa do Mundo, que era uma coisa assim, muito diferente de outras épocas, né? E a gente vê que basta começar a Copa.
2: Começar e ganhar.
1: Basta começar a Copa que a coisa muda. Eu quero revelar, o Spon deve ter sentido isso também, né? Tu assistiu uma Copa fora do território brasileiro. Eu fui no Sports Bar lá do hotel, onde tem um telão, sabe? E tal. Aí fomos lá, tem um bar, enfim. Aí tava lá os garçons, tá? Todos fãs do Brasil, todos torcendo pro Brasil, os garçons lá, jamaicanos.
0: Futebol, caipirinha, Pelé.
1: Vou te dizer uma coisa.
0: Ronaldo.
1: Com todos que você se identificava como brasileiro, era a seleção brasileira, era Ronaldinho, era Neymar e tal. Era impressionante a verdadeira devoção que eles prestam, né, à seleção brasileira, ao futebol brasileiro. Pois não estava lá e aí tinha um casal de escoceses que chegou lá também. Aí a gente, claro, fez aí a apresentação, fizemos aí a amizade ali no início e tal. Pois na hora que começou a tocar o hino, eu instantaneamente e inconscientemente eu me parei de pé em estado de sentido e comecei a cantar o hino com os olhos marejados. A minha esposa olhou para mim e disse: o que está acontecendo? É impressionante. Isso não foi premeditado, foi um ato impensado, mas que revela justamente como a gente acaba sendo envolvido com essa coisa, porque o Brasil só é patriota mesmo durante as Copas do Mundo, né? Aí nós somos patriota e bandeira
0: fecha
1: pra cá.
0: Fecha o correlator.
1: E, cara, eu não sei se chegasse a sentir a mesma situação ali na hora do hino, porque isso marca, cara. Isso marca. E imagina você estar dentro do estádio com um monte de gente cantando o hino nacional. Isso deve ser um...
3: Sabe, Valdir, que eu fiquei até arrepiado te ouvindo agora, porque eu acho que todos nós adoramos o nosso país, adoramos o Brasil. Sim. Enxergamos o que é legal, o que é bom aqui, e coisas que poderiam ser melhor e que não é tão difícil de ser melhor. É, e aí tem coisas que a gente faz lá fora que a gente deixa de fazer aqui. É, aí eu vou pegar um pouquinho da minha experiência, mas enfim, é, pontualidade, respeitar regras. Se o sinal tá fechado, tu não há, se tem fila, espera a tua vez. Quer dizer, não querer sempre dar um jeitinho e fazer as coisas. É, são coisinhas miúdas.
1: Essa
3: são coisas,
1: história
3: e de, aí tu
1: de
3: vê...
1: atravessar as ruas, o sinal tá fechado, mesmo que não tenha movimento nenhum, sim, o pessoal fica parado. É impressionante como a gente é afetado pelo meio, né?
3: Se o meio, todo mundo, vamos dar um jeitinho, a gente acaba também querendo dar um jeitinho. E se todo mundo cumpre, a gente...
2: Fica até com vergonha de fazer errado, né?
3: Exato.
0: Hoje, além do Jogo do Brasil, que começa daqui a pouco, às 14h, a gente vai sair correndo daqui pra frente da TV, né? Claro que fica, a gente vai ficar com o ouvido na Nova Salvador, escutando a Lili, Ivone Hermes, né? E depois a Tita, se o jogo for pros pênaltis ainda, né?
3: Eu acho que pode ir pros pênaltis.
0: Tem chance. Eu disse aqui, eu falei que eu não queria pegar o Japão. Tomara que eu esteja totalmente enganado, que o Brasil atropele os japoneses, né? Mas eu não queria, pelo estilo de jogo deles, eu acho que não é muito favorável a nós.
3: Eu concordo com o Tito. O jeito do Japão jogar não facilita pro Brasil.
1: Se o Ronaldo Fenômeno estivesse no jogo e o Carlo Ancelotti chegasse, escuta, tu conhece algum zagueiro japonês? E ele iria dizer, não conheço ninguém, mas eu tenho certeza que eles sabem quem eu sou. Né? Então a gente também fala assim, quer dizer, nós não temos hoje os craques que a gente tinha no passado, aqueles jogadores extra classe, mas eu tenho certeza que o Japão sabe quem é o Brasil. Né? Então, se nós temos esse receio aqui, até por causa da... porque nós ainda temos que provar. Já deu uma melhorada, uma evolução, mas ainda temos que provar. Mas, do outro lado, tem um time que sabe a história do Brasil e isto pesa no momento de mata-mata. Mata, né? Não tem mata-mata. Essa coisa da camiseta, olha, eu tenho certeza que...
2: que sair para cima do Brasil assim, sem responsabilidade de marcar, vai tomar...
1: Eu tenho certeza que tem muito japonês lá que não tá dormindo também, que não dormiu na noite passada.
3: O crescimento do futebol no Japão se deve muito ao gosto deles... pelo futebol brasileiro, Zico no Japão, quer dizer, eles adoram o futebol brasileiro. Para eles, para os jogadores japoneses e tal, a geração que está aqui hoje, eles nasceram e cresceram se espelhando no futebol do Brasil. Dunga
0: jogou lá, né? Lá no jogo do Iwata, né?
3: Quer dizer, e é um time muito organizado, com suas características. Eles têm um desfalque importante no meio de campo, que é o... Takefusa, eu acho que é. Se machucou na primeira. Não, mas pode procurar, acho que é.
0: Ele tem parente aqui em Salvador.
3: Não, mas eu fui procurar o nome dele aqui, ó. Tá aqui no meu celular, ó. Takefusa Kubo, pode procurar. É o principal jogador, o jogador que mais recebe jogando fora do Japão. É o articulador do meio. É uma ausência, se machucou lá no primeiro jogo deles. Mas é um time bem organizadinho, chato. Tem jogos que leva gols, mas leva poucos gols. Então, torcendo para que o Brasil comece logo e não saia perdendo esse jogo.
2: Isso aí.
3: 3x0
1: O Japão tem o Nakefus, né? Que cria problema, que pode criar problema pro Brasil. Nós temos aqui o Nakefus também, né? Que cria problema.
2: Quem?
3: Esse é o horário.
1: Tá? É 1h25.
3: Começa a abrir os
0: parênteses. 5h30 da tarde nós teremos a Alemanha contra o Paraguai, tá? E depois, mais tarde, às 10 horas da noite, Holanda contra Marrocos. Lembrando que o Canadá já se classificou. Quando tava todo mundo se enchendo de esperança que ia ter prorrogação e quem sabe até pênaltis, né? Porque pênaltis, quando o nosso time não tá participando, é uma alegria assistir, né? Mas aí o Canadá fez gol no apagar das luzes.
1: Se tu pegar hoje... Alguém de vocês ouviu o discurso do treinador pros jogadores depois do jogo?
2: Aí eu vi que ele falou que eles eram heróis.
1: Ele falou que eles eram heróis de um país. Né?
3: Do Canadá, sim.
1: Exatamente, sim. Ele colocou ali, olha, vou te dizer uma coisa, tocou até em mim, né?
2: Ele só esqueceu de agradecer o zagueiro que cabeceou pra entrar da área ali, pro zagueiro da África do Sul.
0: Meu Deus
3: do céu. Mas sabe que a atenção do pênalti, Cléo? Eu duvido que alguém que vá pra TV agora, durante a tarde, hoje à noite, e olhar de novo os pênaltis da Transitros, em algum momento não vai ficar tenso de novo. Fica nervoso. Cara, que tensão.
0: Eu falei, eu não consegui olhar todas as cobranças. Bateu o nervosismo lá, eu olhando para a arquibancada, a gente tava ali atrás do gol, pela reação da torcida, a gente já tinha uma percepção, né? Mas felizmente, voltando à Copa Transitos, né? Mais uma vez cumprimentos a todos os jogadores envolvidos. Eu não quero citar tudo, daqui a pouco a gente esquece alguém, ficar chato, né? Mas enfim, a todas as equipes envolvidas. Teve essa situação das torcidas, daqui a pouco fica também para a comissão organizadora do evento tomar alguma decisão mais assim severa com relação a possível penalidade. Claro, ainda que a gente seja de Salvador Sul, a gente quer ter jogo aqui no nosso ginásio, é o melhor da região, e o de Harmonia talvez seja o segundo melhor, né? Então já pensou se privar as duas melhores quadras? Tem que se achar uma alternativa de disciplinar, mas isso começa aqui mesmo, nós mesmos aqui, entre nós. A gente às vezes também, a gente às vezes passa por chato, né? Mas a gente tem que ajudar a disciplinar de certa forma a torcida, porque é uma grande competição maravilhosa e que pode abrir as portas de Salvador do Sul para outras competições, como a gente bem falou aqui, quem sabe uma série bronze de futsal logo adiante, né? Vamos tentar sexta-feira, Valdir, trazer alguns dos nossos protagonistas dessa conquista, né? E quem sabe aí estimular mais jovens a praticar o esporte. Já o futsal já é o esporte mais praticado, né? Mas não tem, e a gente vai, porque é mais praticar futebol, sim, vai precisar mais praticar futebol.
3: Tu sabe mais, é emocionante, tu sabe mais o menino que estava no sub-15 de Salvador, ganhou a Transitros? Ramon Leff.
0: Convocado. Da mesma turminha. Ademar José Spon ia passar batido aqui, ó.
3: Cara, esses guris andaram alguma vez do carro. Esses guris andaram alguma vez comigo no carro.
0: Ramon Leff, uma grata surpresa, convocado para a seleção brasileira sub-17, já haviam outros dois jogadores do Inter que foram chamados, né? E agora o Ramon é mais um da nossa região. Recentemente já tivemos o Jefinho até fazendo gol para a seleção brasileira de base. Aliás, será que vão dar chance pro Jefinho no segundo semestre? Pelo amor de Deus, né? Grêmio vendendo alguns jogadores, tem que despachar os medalhões e deixar a gurizada jogar, né? Eu sempre falei pro Jefinho já, ó, quando der Grenal, Jefinho, tu pode fazer 2 gols. Pro game, mas o Inter ganha de 3-2, fica todo mundo contente, né? Ele botou só as reticências, eu não sei, eu acho que não concordou totalmente comigo, mas já pensou fazer 2 gols cada Grenal, né? Mas a gente torce, embora no Grêmio, a gente sempre torce, e eu fico feliz quando vejo o Jefinho jogando, né? E não entendo porque não tem mais chances. E o Ramon, daqui a pouco, Valdir, tu viu que tem brincadeira que pode virar verdade, né? Foi falado aqui, o Fibo muito falava que o Ramon tinha que daqui a pouco já jogar no time titular do Inter, e tá aí o Ramon pedindo passagem de seleção brasileira. Mauro Galvão estreou com 17 anos, o principal foi campeão invicto, né? O Ramon, claro que a comparação, né? Só na idade, o Mauro Galvão é um dos grandes zagueiros da história do futebol brasileiro, mas o Ramon tá construindo uma trajetória sólida, de dedicação, responsabilidade, que às vezes a gurizada perde cedo nessa idade, aí se não tiver uma boa orientação, uma boa base, se perde, né? E muitos talentos já foram desperdiçados, poderia lembrar até de outros jogadores aqui da região que se destacaram em Inter e Grêmio, mas se perderam no caminho, né? Então tomara que o Ramon siga focado, dedicado e com todo o amparo, todo o apoio aí da família, para que alcance os sonhos dele, que alcance os objetivos e quem sabe brilhe num primeiro momento pelo Inter, e certamente o sonho de toda a gurizada é jogar lá na Europa, que chegue por lá também, né?
1: Exatamente. Não esquecendo também que teve final no Futebol 7, né? Teve campeão, mas a gente vai falar na sexta-feira.
0: Falamos, né? O sem carinho campeão, uma decisão por pênaltis contra o Fenerbahçe, né? E no veterano deu amizade contra o Pouca Bola, daí já foi o placar mais 4-1 dilatado. O Fenerbahçe e o sem carinho 1-1, e nos pênaltis deu o sem carinho 3-1, foi isso, né?
3: 3-1, 3-1. O Fenerbahçe chegou duas vezes e perdeu as duas finais.
2: Jogo parelho, deu 9-0 pra eles.
1: Parelho, isso.
2: Parelho. O pior de tudo é ter que aturar o Marcelo no grupo da sua. Mas esse é o pior de tudo.
1: Que eu acho que nós temos mais um minuto, né? Nós temos mais um minuto, sabe por quê? Porque o Messi está com 19 gols agora, né? Em 6 Copas do Mundo, fez 19 gols. Está muito acima do Klose, que tinha 16 até o início da Copa. Mas nós estamos falando de uma Copa de 48 equipes, não querendo desvalorizar ou desmerecer o recorde. Pelé fez 12.
2: Sim.
1: Né? Em 4 Copas do Mundo, sendo que uma praticamente ele não jogou e a outra ele caiu fora na fase de grupos. Né? O Pelé fez 12. Numa época que tinha 16 equipes.
0: Pois então, outros tempos, né?
1: E Just Fontaine, que era argelino naturalizado francês, jogou pela França em 1958, fez 13 gols em uma Copa, em 6 partidas. Porque tinha 16, então era a fase de grupos 3, depois era quartas de final, semifinal e final. Eram só 6 partidas, hoje é 8. Né? Antes era 7. Quanto tempo faz que o finalista joga 7 partidas? Né? Então, Just Fontaine é hoje o maior goleador de uma Copa do Mundo, né? Com 13 gols. O segundo é Gerd Müller, que em 1970 fez 10.
2: E o Jairzinho é o único que fez gol em todos os jogos, né?
1: Da Copa do Mundo de 70. Exatamente.
2: Ele é o único jogador que marcou em todos os jogos.
1: Exatamente, né? Exatamente.
3: O Messi fez em 7 seguidas agora, mas juntando...
2: Duas Copas. O Ronaldo em 2002 também acho que ficou contra a Inglaterra, ele não fez, que o Rivaldo fez e o Ronaldo
3: jogou. Sabe, Valdir, que eu no começo eu não gostava da ideia de 48 seleções e hoje eu já estou adorando. O futebol e o mundo é tão grande, tantas nações... Para muitos países menores, e que o futebol é uma paixão, pelo simples fato de poder daqui a pouco se classificar para a Copa, ou o Haiti estar lá. Sim. Cara, e assim, ó, tu está nos Estados Unidos, quem é que lá no Haiti vai conseguir juntar uma grana para comprar uma passagem? Mas tem muito imigrante que está lá nos Estados Unidos.
2: Os cara, na FanFest. Os melhores vão passar de fase.
3: A FanFest na Filadélfia, eu vou te dizer que quase metade, a metade, o que tinha de haitiano. Cantando, assim, de chorar o hino deles, eles imigrantes trabalhando nos Estados Unidos, mas cantando e vendo seu time na Copa. Pelo simples fato de ter mais seleções, podendo pelo menos estar lá, outros que ficaram no caminho que quase se classificaram, mas seleções menores, na próxima, quer dizer, o futebol é fantástico. Tem não, toda essa ficou, questão de dinheiro, FIFA e tal, isso é uma parte. Mas assim, ó, mas tem toda uma questão assim que é fantástica por trás disso.
1: Você tocou muito bem num aspecto, por exemplo, a gente acaba se contagiando, por exemplo, naquela situação de Cabo Verde. Cabo Verde comemorando efusivamente o primeiro gol, eles fizeram um gol. Quando fizeram um gol,
3: isso é história.
1: Um gol em Copa do Mundo. Aí a história da explosão né, das redes sociais do Vozinha, né? Cabo Verde citado em tudo, que tornou-se a namoradinha de todo mundo. Ali, todo mundo era o segundo time, era Cabo Verde. A ponto, né, da FIFA trazer a mãe do Vozinha, né? E teve a... Como é que é? Taylor Swift? Se não me engano, a cantora que se dispôs a pagar todo o translado da mãe do Vozinha. Eles acabaram se envolvendo emocionalmente com essa história. E aí a gente vê assim, a vibração do Iraque quando fez um gol no final que acabou depois
2: não valendo,
1: mas assim, cara, e nós, se formos vice da Copa do Mundo, já é uma catástrofe.
2: Exatamente.
1: Se formos vice-campeão da Copa do Mundo, nós vamos. É catástrofe para nós. E aí a gente vê outros. Só o fato.
3: É quanto já é penta, né, Valdir? Tu quer mais, né?
1: A República do Congo, lá, o pessoal fazendo festa nas arquibancadas e tal. Pelo simples fato de estar ali, cara. Isso, você tem razão. Isso é Copa do Mundo. Isso é o Copa do Mundo.
0: Tempo estourado. Deixa eu fazer um registro aqui. A Eduarda Silva também mandou mensagem. Mandando um alô aí pro Cole. Só na torcida do Brasil, lá na lancheria Três Marias, pessoal já não aquece pro jogo. Pediu pra tocar uma música do Brasil aqui. Eu vou ter que dar um cartão amarelo pro Loivo Alberto aqui, que é o nosso programador, porque eu vou procurar aqui nas pastas, eu não acho as músicas. Mas eu prometo, viu, Eduarda? Que no final da tarde, aqui no Paradão, vou rodar uma música.
1: Se o Brasil classificar hoje, vamos fazer a capela. Vamos fazer a capela. As praias do Brasil ensolaradas.
0: Lá, lá, lá, lá, lá.
1: Sol do meu país mais esplendor. Lá, lá, lá, lá. Eu te amo, meu Brasil, eu te amo. Meu coração é verde, amarelo, branco, azul, anil.
0: Eu te amo,
1: os incríveis, eu te amo. Ninguém segura a juventude do Brasil.
0: Deu, gente?
1: Incrível.
2: Incrível,
1: né? Nós fomos incríveis.
0: Até às 6 no Paradão.
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3: Uma hora e 33 minutos.
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Muito boa tarde. Estamos chegando, boa tarde. Show da tarde no ar a partir de agora, neste 29 de junho de 2026. Show de bola estar na companhia de cada um, estamos iniciando mais uma semana, a última semana do mês de junho. Que esta semana seja uma semana muito abençoada a cada um que está com a gente. Vamos lá, vamos com tudo. Daqui a pouquinho, né? Horário do jogo, Copa do Mundo 2026. Daqui a pouquinho, o show que o Brasil vai dar será? Esperamos que sim, né? Logo mais, pessoal, de olho na TV, de ouvidinho na Rádio Nova Salvador, a queridona da região. Tá com aquele... O pessoal que gosta muito, tá com aquele friozinho na barriga, né? Um pouco ansioso. Por eu não ser mais peão, ela resolveu me abandonar. Eu concordo com o Cléo, quando o Cléo, desde o primeiro jogo que eu assisti, eu não gostaria que fosse o Japão, não. Concordo com o comentário do Cléo nesse sentido. São muito ágeis, né? Muito organizados em campo. Rápidos, apesar, né, do tamanho, mas muito ágeis. Mas eu ainda confio no balacubaco do Brasil. O Brasil tem o remeleixo, tem. Muito bem, show da tarde no ar em clima de Copa do Mundo, especialmente porque hoje o Brasil entra em campo, né, enfrentando o Japão. Daqui a pouquinho, faz figa. Sabem o que é figa? Figa é o dedinho assim, a um sobre o outro. Fazer figa. Muito bem, pessoal aí da Lancheria Três Marias pediu música que fale do Brasil, que fale da Copa do Mundo. Estão na torcida pelo Brasil, meu amigo Cole, tá ansioso? É dia de roteiro. Um abraço, nosso amigo Carlos Alberto Schneider, o popular Cole. Todo o pessoal da Lancheria Três Marias e cada um de vocês que está conosco e logo mais vai acompanhar o jogo, mas vai ficar também na companhia do Show da Tarde. Vamos, vamos, Brasil!

São 1h42. Daqui a pouquinho, né? Logo mais, daqui a pouquinho o Brasil enfrenta o Japão

Os nossos amigos do debate esportivo hoje falaram muito bem, né? Que eu acho que foi o Valdir que falou e eu me vi representada nesse comentário. Na hora da Copa do Mundo, a gente se sente muito brasileiro, né? O hino emociona, o hino, quando a arquibancada toda levanta para cantar o hino, a gente também se emociona em casa. Então, na Copa do Mundo, o nosso patriotismo, ele vem à tona de um jeito inexplicável, né? É inexplicável. O Brasil, então, enfrenta o Japão, logo mais às 14h, horário de Brasília, né? Pelos 16avos de final da Copa do Mundo, é um confronto eliminatório, né? Que vale uma vaga nas oitavas de final. Brasil chega invicto após garantir 7 pontos na fase de grupos, 2 vitórias e 1 empate, liderando a sua chave. A equipe, comandada por Carlo Ancelotti, teve uma estreia difícil contra o Marrocos, 1-1, mas evoluiu e aplicou vitórias sólidas de 3-0 sobre o Haiti e a Escócia. Já o Japão classificou-se como o segundo colocado do grupo F. O time japonês, ele é conhecido pela velocidade e organização tática e promete ser um grande teste para a defesa brasileira. Vamos lá, chegando com mais música. Eu te amo, meu Brasil. Segunda-feira bonita, hein? Tempo agradável, o sol está aí, bacana. Estamos em 15 graus neste momento.

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4: Muito bem, show da tarde. Vamos até as 4h30 por aqui nesta segundona. 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
4: 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Faltando 10 minutinhos para as 14h, a gente vai curtir mais músicas por aqui, de olho na TV e de ouvidinho na nova Salvador FM.

RC, Rei Roberto Carlos, Verde Amarelo. E a gente bota fé, né? Bota fé mesmo daqui a pouquinho. Vamos lá. Agora faltam 5 minutos para as 14h em ritmo de Copa do Mundo 2026. A gente traz o tema, ou melhor, a trilha, né? Da Copa do Mundo 2026 com Shakira.

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1: E a bola já está rolando. Vamos lá, vamos. Brasil e Japão, e vamos com tudo, torcendo, né? De olho na televisão e de ouvido na Nova Salvador FM. E a gente segue acompanhando por aqui também. Bom jogo a todos. Na sequência tem Zé Neto e Cristiano.

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3: Muito bem, vamos lá, 2:13, 2:13, o jogo do Brasil e Japão rolando, né? 13 minutinhos já, né? 0-0, mas o Brasil tá indo bem, tá avançando, tá fazendo o jogo, isso que é interessante, né? E também vamos mandar um abraço especial para quem está de olho na TV, ouvidinho na rádio, que é a Reni Lorenz. Oi, amiga, tudo bem? Boa tarde. E lá em Pareci Novo, o Silvério Rainer também, o Silvério na nossa companhia. Uma ótima semana para nós, viu, Silvério? Tudo de bom para ti e para Andréia. E a gente segue de olho no jogo e, claro, por aqui na Nova Salvador FM e trazendo para vocês João Bosco e Vinícius. 0-0, 13 minutinhos, 14 minutinhos agora.

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1: Essa é uma das minhas preferidas. Olha a fonte. 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

0: farra do vaqueiro Wesley Safadão. Chora, menino! Teve uma pausa, então, para a hidratação. Brasil e Japão, Copa do Mundo FIFA 2026. Legal demais da conta. E estamos ainda em 0-0, mas torcendo, né? Para que venha logo, para ficar mais tranquilo, que venha logo o gol do Brasil, né? 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
3: Um jogo em que o Brasil vai precisar virar a partida. Vamos nessa. Um pro Japão, Sano. Zero para o Brasil. O contra-ataque do contra-ataque. O Brasil recuperou a bola, foi tentar sair em velocidade, o Japão retomou. E aí o Sano teve muita liberdade, né? Foi limpando, ele mesmo recupera o passe do Danilo, que foi um passe ruim. Passa rápido pelo Casimiro, que não pode fazer mais falta porque está amarelado. O chute vem cruzado fora do alcance do Alisson. Sano, já falta na frente, Dona.
4: É um time muito completo, né? O time japonês, né? Voltou com essa agressividade, está sempre muito preparado para aproveitar o erro veio, né? O Danilo forçou um passe errado, numa zona perigosa, acaba ligando o contra-ataque, o Sano acelerando, é esse cara que é um primeiro homem para marcar e é também o cara que se apresenta pro jogo, né? E aí você pega o Casimiro, já com uma lentidão, né? Não conseguindo reagir, não chegou nem perto ali do Sano, foi atropelado pelo Sano em velocidade e já tava amarelado, né? Bonito gol do Japão, agora o Brasil se vê numa condição de precisar tranquilizar e reagir dentro do jogo. Não dá pra se desesperar, tem muito jogo pela frente, Luiz.
0: É isso. Tá aí, um para o Japão, zero para o Brasil. Estrategistas, né? É, o Japão pegou aí a sobra e se aproveitou, e aproveitou muito bem, baita chute.
3: Facilitando ali a vida para a seleção japonesa, Ryan.
0: Só que, como diz o comentador, não dá para se desesperar, né? Tem muito jogo ainda pela frente. Vamos lá, vamos lá. 2h31, tem mais música na programação. De olho no jogo, de ouvidinho, aqui na Rádio Nova Salvador. 1-0 para o Japão.
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2: Essa próxima música é um modão que nasceu na nossa cidade de Guarulhos, de uma das maiores bandas que esse país já viu.

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1: Vini Lucas com Brega Apaixonado.
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1: Estamos daquele jeito, né? 2h49, com o coração na mão, adrenalina. Japão fez um gol e agora é o intervalo. E como que a gente fica, né? Como que a gente fica? Na esperança, brasileiro nunca perde a esperança, né? Isso aí, tiveram vários chutes a gol, mas não deram certo, né? Boa tarde, Lili, tudo bem? Tudo na Vida Passa com Daniel, para todos os ouvintes e para vocês da rádio, tudo de bom. Tudo de bom, Neuza Klein, na nossa audiência. Muito boa tarde, Neuza. Vamos lá, estamos no intervalo, daqui a pouquinho continuando, Brasil e Japão. Japão fez um gol neste primeiro tempo e a gente segue na nossa programação. Faltam 10 minutos para as 3 horas. Chega aí, Simone Mendes. É o tal do erro gostoso.
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2: Muito bem, o pedido da Neuza. Boa tarde, Neuza. Daniel, tudo na vida passa. É show da tarde no intervalo do jogo. Japão 1, Brasil 0. Mas vamos lá, tem todo o segundo tempo ainda.
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2: Partida eliminatória, em caso de empate no tempo normal, o jogo vai para a prorrogação e, se necessário, para a disputa de pênaltis.
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2: Seguimos a nossa programação musical, temos Marcos Iber.

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0: seleção brasileira. Vamos acreditar, gente, vamos acreditar. Mais 45 minutos para o Brasil buscar pelo menos um gol para levar na prorrogação, depois buscar nos pênaltis, pelo menos, a sua vaga nas oitavas de final. E aqui já vem o Endrick para dominar primeiro do jogo. Vambora, Endrick, é para cima, garoto. Bom passe, Cunha ajeitou, Rayan prendeu na canhota. Boa abertura pro Vini Júnior, pé direito, Vini levantou pro gol. Segura Suzuki.
1: Isso aí, mas é isso aí, vambora. E é isso que acontece, Luiz, quando o Endrick já toca na bola, a torcida já sente um frisson. É isso que o Brasil precisa, mudar esse ambiente, mudar como foi o primeiro tempo e buscar esse empate depois da virada.
0: O garoto de 19 anos de idade. Que isso, Eda? Ô, louco. O Eda dominou um bicão vindo lá de trás, aí é perigo. Mas Eda passou, vem, passa em profundidade. Nakamura. Ito pra cruzar essa bola, segunda trave, subiu, e aí? Doan.
1: Ô Luiz, eu vou te falar um negócio, o Eda é um negócio assim, sério, viu? Jogar uma geladeira pro Eda, ele domina, na ponta da chuteira.
2: Loucura. Muito bem, né?
1: Loucura, filho. E sustenta o contato, e domina, e acalma.
2: Uau. Consegue fazer muito bem essa parede, né? Fazer o pivô, né? Faz o giro, é muito bom jogador. O Eda, 26 gols na temporada com a camisa do Feyenoord.
0: Olha como o Japão também marca alto agora, né? Douglas Santos dominou e vem chutão. Vem bola transferida lá pro ataque. Agora tem o Endrick, né? Pra brigar por essa sobra. Bruno Guimarães, o rebote fica com o Eda. Falta para o Brasil. Beleza, professor. Beleza, professor. Tá pedindo calma pro banco do Japão aí, o Maurizio Mariani. Árbitro italiano. Desse jogo gigante para o Brasil. Em 2018, seleção japonesa abriu 2 contra a Bélgica, tomou a virada de 3-2 em 2022.
3: Muito bem, vamos acompanhando por aqui Brasil e Japão pela Copa do Mundo FIFA 2026, agora com o Endrick em campo.
0: Brigou Endrick. Matheus Cunha ficou para trás na velocidade. Alguém vai ter que parar. Chegou Danilo, parou na bola. Não, parou fazendo falta e recebendo o cartão amarelo.
3: Agora a gente... Seguimos na nossa programação musical por aqui. Jota Quest, Tim Maia, de olho no jogo, ouvidinho na queridona da região Nova Salvador FM.

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0: momento que veio para ele, para esse cara que é um símbolo de vitória do futebol mundial, Casemiro. Ele empata o jogo. Na primeira tiraram em cima da linha, na segunda não há quem tire. Casemiro empata o jogo, Brasil! Aos 10 minutos do segundo tempo, ele é um cara diferente, ele é um gigante do futebol mundial. O cruzamento veio na medida, Gabriel Magalhães sozinho, Casemiro empata o jogo para o Brasil! A camisa pesa, a seleção brasileira é essa, o Brasil volta pro jogo, um pro Brasil, um também pro Japão. Ju Cabral!
1: E vou te falar uma coisa, se a deficiência deles é a bola aérea, então vamos explorar isso. E é isso que o Brasil vai fazendo nesse segundo tempo, né? É um Casemiro que se projeta, os zagueiros agora são mais importantes, porque são eles os responsáveis por essa bola girar de um lado para o outro. Eles ficam quase que como os armadores da seleção brasileira. Muita gente pisando na área e o Brasil tentando desequilibrar e gerar essas situações pelo lado para essa bola ser alçada na área. Que belo gol do Brasil!
0: Vamos! Casemiro, vamos!
1: Desse gol.
0: Ô, legal!
2: Agora sim, 1-1, Brasil e Japão, gol de Casemiro.
0: Casemiro Miguel,
2: muito bom, porque já dá, isso já dá um ânimo, né? Agora eles vêm com mais gás ainda e vêm com tudo.
0: Tirar o Casemiro, porque ele estava exposto, que ele já tinha amarelo, isso tudo é verdade. Mas que ele é um jogador muito importante e pode sim ser decisivo, também é verdade. E o Ancelotti apostou nisso, apostou nessa liderança, apostou nessa jogada aérea. A gente sabe que é uma deficiência do Japão. O Brasil começou o segundo tempo...
2: Só não baixar a guarda, né? Porque os japinhas são rápidos.
0: Aí o erro do Danilo, do Casemiro, ele vem pra brigar, chega na bola, vem o Casemiro. E agora vamos embora, contra-ataque.
2: São astutos, né?
0: Ryan pro Vini, canetou bonito, passou Vinícius Júnior, vai pra cima Vini, vai pra cima Vini, vai pra cima Vini, vai pra cima Vini, na trave! Deu rebote!
2: Ah, meu coração, tem que ter coração forte, hein? E o Vini indo pra arquibancada, hein? O pessoal tá no alvoroço, quase mais um.
0: Busquets espetacular, um domínio, dando uma caneta desmoralizante, espetacular. Ele vai pra cima, ele rabisca. É isso que o Brasil precisa. Se o Brasil tiver campo pra jogar, o Brasil vai castigar o Japão. Vambora, o Brasil tá muito bem no jogo.
3: E esse é o Brasil. E uma defesa monumental do Suzuki, tá?
2: Eu tô com ranço desse Suzuki, baita goleiro, hein? Que goleiro!
3: Campo aberto, ele te destrói, é caneta, é bailada, e o Brasil chegou no segundo tempo, em posição, não deixando...
2: Muito bem, a gente segue na programação, de olho no jogo, ouvido aqui na Nova Salvador FM, até às 4h30, show da tarde, 3h20 agora, e na sequência, Lauana Prado.

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0: Luan Santana. Assim nasce um bêbado. Estamos aí, né? Aquele nervoso. Empatado o jogo 1-1, Brasil e Japão, Copa do Mundo FIFA 2026. A impressão que me dá é que tem mais jogador do Japão que do Brasil, gente. Quando o Brasil vai com a bola para a área do gol, parece que multiplica os jogadores. Eu só vejo o Japão.
1: E assim nasce um bem.
0: A impressão, né? Parece que tem mais. É, eles estão por tudo. Uhum, isso aí. Agora pausa para hidratação. São 3:30. Recadinho dos nossos apoiadores culturais. Na sequência, eu já volto.
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0: Também na nossa programação, eles, Rio Negro e Solimões, com Emílio e Eduardo Castelo de Sonhos. Brasil 1, Japão 1, o empate do jogo, né? Se continuar assim, se ficar empatado, né? No tempo normal, o jogo vai para a prorrogação. E é isso aí. O jogo vai para a prorrogação e, se necessário, aí para a disputa de pênalti.
1: E olha como o Japão também já não...
0: A pedidos do comércio, o pessoal do comércio, tem alguns que não tem televisão e estão acompanhando por aqui, a gente vai trazendo.
1: Minutos do segundo tempo. Marquinhos. De volta o capitão da seleção. 59 jogos hoje com a camisa do Brasil, Gabriel Magalhães. Deu sua primeira assistência com a camisa da seleção brasileira hoje. Que momento, hein, Magalhães? Que momento para acertar um cruzamento fantástico, brilhante, na cabeça do Casemiro. Gabriel Martinelli. E para cima o Martinelli. Levantou para a grande área. A sobra do Brasil de novo. Gabriel Martinelli mais uma vez. Vinícius. O Brasil faz uma pausa no jogo, né? Vai trabalhando agora mais lentamente. Foi um ritmo frenético nos primeiros 20, 25 minutos de segunda etapa. Lá vem atrás o Bruno Guimarães. Aí como ele é obrigado a correr para trás, olha como o Japão saiu, né? O gatilho pro Japão deixar um pouquinho mais lá a sua trincheira e subir a marcação, não por completo, mas para fazer uma sombrinha ali na posse de bola do Brasil. Fez a quebra de direção Bruno Guimarães.
2: Aproveita o passo para trás para ganhar um pouco de campo, né? Tirar a linha de defesa muito perto da sua área, não chega a ser um gatilho de pressão, mas é um balanço natural da defesa para tirar de trás e empurrar o Brasil um pouco para trás.
1: Bom passe, Hendrick dominou por cima, ele tentava o Martinelli, o passe não foi bom dessa vez. Tempo vai passando, jogadores do Brasil ali no banco de reservas, o Paquetá não pode entrar mais, saiu machucado, tomara que não seja nada grave com o Paquetá. Os outros jogadores do Brasil seguem no trabalho de aquecimento, vem pressão novamente do Douglas, Casemiro, tomou a frente, usa o corpo. Eu volto a destacar, a mudança do Casemiro do primeiro para o segundo tempo é gigantesca, de muita personalidade, do cara grande. De um cara que sabe o tamanho que tem para a seleção, para o futebol mundial, e ainda foi lá na frente para buscar o gol de empate. Amarelado.
3: Invicto em Copas, né, Luiz? 8 vitórias e 3 empates. Na eliminação para a Croácia, o jogo terminou empatado, então não conta como derrota oficial.
1: É um gigante o Casemiro. Bruno Guimarães se apresenta. Vini segura. Martinelli. Boa bola. Douglas Santos chegou, parou, olhou, cruzamento. Era pro Hendrick, sobrou Martinelli. Martinelli bateu pro gol. Mandou pra fora. Romário, Brasil tá em cima, Romário.
4: É verdade, Luizinho. O time do Japão tá acuado, o Brasil tá pressionando. O Japão tem essa falha nas bolas aéreas, né? Isso é um dos fortes da nossa seleção. O Brasil tem que continuar por aí, já continuar aqui insistindo mais no Vini. O Brasil tá muito bem no jogo.
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1: Entrando ao Tanaka, que é o meio-campista no lugar do Kamada, que estava pendurado, tirou o Juninho Aito para a entrada do Chuto Matino, jogador do Gladbach.
6: Peça por peça, né? Ele renova a energia. Tanaka é jogador do Leeds e o Matino é um atacante, como você falou. O jogador também para tentar puxar esse contra-ataque. O jogador do Simão chegou lá do bar.
1: 33! Olha como o Japão dessa vez fica com mais jogadores, né? Lá na frente, Gabriel Martinelli, veio de cabeça. Tem que ter alguém, tem atenção aí, o recuo. Alisson. Ele sai rápido, né? Sai rápido aqui com o Douglas Santos. Casemiro, olha aí o volume de jogo. Lançamento do Casemiro pro Rayan pra brigar. essa bola foi longa, né? Olha só, galera, é o seguinte, promoção da bola do jogo entre Brasil e Escócia foi um sucesso. Vocês curtiram demais e a Coca-Cola resolveu trazer mais um presente. Isso é isso aí. 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
7: Casimiro cabeceou?
1: É. 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Perfeito? 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Todo mundo quer ganhar. Coca-Cola lá. Manda lá para casa. 34, quase 35 minutos.
7: A situação já é dramática, Luiz. É. Já estou desesperado. Já.
1: Nesse momento, vamos à prorrogação. Seria a primeira prorrogação nessa Copa do Mundo de 2026. Voltou e ganhou. Magalhães. Casemiro.
2: Desde as mexidas do segundo tempo, né? Um Brasil que muitas vezes sem a bola se preocupa muito em tirar o espaço e a oportunidade dos dois volantes de jogarem. Agora entrou o número 7, o Tanaka, mas quando era o Camada, o Sano, né? São esses dois jogadores que o Brasil tenta pressionar. Agora com o Gabriel Martinelli, com o Bruno Guimarães e o Douglas Santos aqui acaba batendo com o Alan. O Brasil que se organiza melhor nessa tentativa de marcação, mas não dá para dar liberdade para os zagueiros para ter essa possibilidade de promoção.
1: Ele tentou ali a finta contra dois jogadores. Gabriel Magalhães. A única seleção que disputou todas as Copas do Mundo. A seleção brasileira que em 44 disputas eliminatórias avançou em 31. Na história dos mundiais, a seleção que mais fez gols, que mais venceu jogos, vem pra cima de novo, tentou na virada. Vinícius Júnior, deu tapa, sobrou, Douglas Santos levantou, bola alta, segunda trave, subiu a zaga, cortou, Danilo vai pegar o rebote. Isso, Danilo, bem, fez o giro para organizar mais um ataque o Brasil. Casimiro pediu. Gabriel Magalhães, Hendrick tá pedindo essa bola na área, vem pro Hendrick, ele estava esperando para dominar. Marquinhos, todo mundo de pé, todo mundo tenso. Gabriel Martinelli fez o passe com Douglas Santos. Aparece Vinícius Júnior. O Brasil roda a bola, vem inversão, grande lançamento. Danilo chamou no peito, perdeu o espaço, faz o recuo. Recomeça a jogada com Marquinhos. O Brasil tem dificuldade para entrar na área do Japão. Esse tem que aparecer de novo, né? O Bruno Guimarães. Parece estar também bastante cansado. Normal. Agora é a hora de tirar do fundo da alma. A torcida veio. Martinelli levantou.
6: O Moriaça, ele botou o Sugawara e imagina os dois para marcarem o Vinícius. Dobrando sempre essa marcação para cima do Vinícius. O Martino volta para recompor. E o Sugawara é esse ala mais defensivo mesmo para esse duelo particular com o Vinícius, que é o cara para abrir defesa. Aqui pelo lado esquerdo ofensivo da seleção.
1: Magalhães que se vire com o Eda, né? É o que tem sido. E o Eda, ele usa o corpo, toma frente em quase toda, Ju.
2: E é um jogador importante para fazer esse pivô, né? Agora tem feito muito nessa bola alçada alta, né? Mas muitas vezes ao longo dessa Copa foi um jogador para fazer esse pivô e colocar os dois volantes em condições de fazer o passe de frente, né? Para esses alas que normalmente são os atacantes, que são pontos, que são rápidos para atacar bem o espaço. O Eda vai fazendo uma boa Copa.
1: Boa deixada, Danilo na arrancada, na vontade, falta e o cartão. Agora é hora de caprichar, gente. 38 minutos de jogo. Cartão pro Suzuki. 38 minutos de jogo. Estádio de Houston. 16 avos de final. Transfere, vai. Transfere aquela energia agora. Para essa bola parada. Pro torcedor. torcedor brasileiro, que confia em cada um dos 26. Vamos. Estão com essa camisa na Copa.
7: Tá na área, Luiz.
1: Vambora pra área com Gabriel Magalhães, mais de 1,90m, que combinou ali a jogada, hein? Vambora pra área com Danilo, cara que já fez gol em final de Libertadores. Vambora pra área com o nosso capitão Marquinhos, com o Casimiro, com o Endrick, com o Rayan, na sobra com o Vini, com o Gabriel Martinelli. Vamos com todo mundo pra essa bola na área. 39 minutos. Pode ser do levantamento. Bruno Guimarães na bola. Vem ele, vem Rayan, vem Rayan pra mandar pro gol! A cabeçada do Endrick ali, ele raspou, mas chegou também pra tirar o Suzuki. É isso, garoto. Rayan, essa tua canhota é violenta. É mostrar que nessa seleção não tem essa de experiência. Não tem essa de chegou agora. Vem pra bola o Rayan. Marquinhos, Casimiro. Vambora, com o Rayan nesse levantamento. Vem bola por baixo, Casimiro. Ajeitou, deu sobra. Bruno Guimarães para Vinícius Júnior. Vambora, Vini. Limpou na canhota. Vini breca, Guimarães pediu. Capricha, Guimarães. Capricha, Guimarães. De três dedos ele tentou o cruzamento. E o Gabriel Martinelli ficou caído dentro da grande área.
7: Para mim é pênalti, na dúvida.
1: Olha aí, ó, como chegou na cabeçada para fazer o corte o Maeda. Não dá para dar um pênalti aí não, Cazé? Pro Brasil?
7: Pra mim tem que dar sempre, né?
3: Um cotovelaço.
7: Um cotovelaço do John Jones, né? Do UFC. Pra mim era pênalti e expulsão.
1: Esse é Casimiro Miguel! Só a Cazé TV tem. Casimiro Miguel? E olha, o juizão tá escutando alguma coisa ali, hein?
3: O Ancelotti enchendo o quarto árbitro, viu? Tá lá no ouvido dele, igual ele fez na professor. Escócia.
1: Suzuki.
7: O meio segundo eu achei que ele pudesse fazer essa pra nós, mas aí. Eu acreditei.
1: O jogo ficou espaçado aí, o toque de cabeça mais uma vez dessa vez. Chegou o Matino, passe bem às costas da zaga, Maeda. O Japão desce, Matino. 41, 41 e 30. Hora de marcar. Hora de marcar. Isso. Fez o corte, Casimiro. Endrick perde a jogada. Aperta Martinelli. Agora o contra-ataque. Martinelli pediu. O passe é pra ele. Saiu o Suzuki. Partida do Suzuki também é de gente grande. Impressa o Brasil. O Danilo já pediu. Pode vir em mim. Pode vir em mim. Casemiro, por enquanto é prorrogação. A torcida grita. Incentiva. Você vem junto. É o drama da seleção brasileira. Com todo o peso que tem. 24 anos sem conquistar uma Copa. Com cada uma das frustrações que vivemos nos últimos mundiais. Hora de pegar tudo isso, de deixar para trás, de reviver o sonho de garoto. De um dia vestir essa camisa, de um dia jogar pela seleção brasileira, de chegar a uma Copa do Mundo e de se divertir em campo. Pode ser com alegria, com um sorriso. É falta pro Brasil. Tem bola parada. E aos 43 minutos o Brasil tem mais uma vez a chance de mandar essa bola lá pra dentro. Difícil saber quem é o superior player of the match, hein?
7: Esse é o Gabriel Magalhães, já fazer o gol agora e já deu acesso ao primeiro gol, Luiz.
1: Vamos embora. Vamos nessa. Ele tá lá dentro. Vem o cruzamento. Suzuki tirou. Deu sobra. Martinelli. Caprichar, Vini. Vamos caprichar. Martinelli vem na ultrapassagem. Abre o espaço. Vini Júnior com o desvio. Escanteio de novo para o Brasil. Isso, Vini. Chama a galera.
0: E haja coração, hein?
1: Puxa esse povo que tá todo no estádio.
0: Tá tenso.
1: os mais de 215 milhões de brasileiros que estão espalhados em cada canto desse nosso país.
0: A gente está querendo ver um gol do Vini.
1: Que carrega o espírito do que é jogar futebol. Ayan levantou no veneno. Olha o toque pro meio, Martinelli no rebote. Vinícius pediu essa bola do Douglas. Vem pro Mano, com o Vinícius Júnior. Ele vem, contra dois, passou do primeiro, é pra passar do segundo. Os caras marcam muito, hein? Vinícius. Aí viu a marcação do Gakpo pra levar melhor. Mas o Vini insiste pra ganhar. É o coração dessa seleção do Brasil. Falta em cima dele. Que jogador, hein? Que jogador é o Vinícius Júnior. Ele tá querendo a bola de novo. Vem. Tá nele. Vambora, Vini. Levantou. Segunda trave. Suzuki segurou. E agora é hora de marcar. Hendrick. É até o fim, Hendrick. Isso. Pra atrasar pelo menos o contra-ataque. O Eda puxou. Ai. Sugawara limpou, cruzou para trás, tirou Gabriel Martinelli, rebote de Aotanaka. Meu Deus do céu, 44 e 40. Tem espaço o Suzuki. Aí é o perigo, tá na área, o Suzuki cruzou, Marquinho gira. Juizão quer jogo, hein? Eu quero também.
6: Para a sequência do jogo, pode ser uma boa oportunidade colocar o Luiz Henrique. O Rayan melhorou no segundo tempo, mas parece que está cansado. Você ganha agressividade lá pelo lado direito, um cara de drible, um cara para tentar abrir essa defesa. O Luiz Henrique se coloca como uma opção importante para o restante da partida.
3: Fabinho aí.
1: O Fabinho vem agora. O Casimiro está esgotado, né?
7: O Luiz sentiu também. A gente tem que falar a verdade. O Casimiro fez um primeiro tempo abaixo, voltou pro segundo tempo. Muita gente, inclusive a gente aqui, pedia a saída dele. Ele fez um segundo tempo espetacular. Ele colocou o Brasil no jogo, fez o gol, fez o gol de empate. E só vai sair porque de fato cansou. Então, assim, ele fez muito além do que a expectativa na primeira etapa.
6: Casimiro. Decas aqui, o Casimiro começou bem o jogo, depois do gol ele cai de produção, termina bem o primeiro tempo, no segundo tempo ele fez o que fez, partidaça no segundo tempo do Casimiro, mostrando que é líder.
1: Lembrando que o Brasil vai ganhar mais uma substituição na prorrogação, caso a gente avance para o tempo extra. Fabinho, esteja iluminado, hein? É um cara também de títulos internacionais, de conquista de Liga dos Campeões da Europa, de grandes jogos na carreira. Que jogo fez o Casemiro, repito. Mas essa imagem que preocupa, né? A gente está vendo ali o Rodrigo Lasmar, o médico da seleção brasileira, do lado do Casemiro. Olha, essa imagem. Vamos fazer o seguinte, vamos nos preocupar com uma coisa de cada vez. Vamos pensar primeiro aqui no Japão, nesses próximos 4 minutos. A torcida japonesa também não para de cantar.
0: Muito bem, na sequência a gente vai voltando. Saiu o Casemiro, entrou o Fabinho. Recadinho dos nossos apoiadores culturais. Na sequência, voltamos com o Show da Tarde.
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0: Respeite o futebol pentacampeão. Respeite as cinco estrelas que, entre todas as seleções do mundo, só o Brasil tem. Um golaço, mais um passe brilhante de Bruno Guimarães. Martinelli entrou para mudar a história do jogo. Gabriel Martinelli, 2 para o Brasil, 1 para o Japão. O Brasil vai para as oitavas de final. Vai porque teve coragem, porque teve qualidade, porque soube jogar o desafio que o jogo apresentou. Gabriel Martinelli, 2 para o Brasil, 1 para o Japão, Casimiro.
1: Vamos, Brasil! Que coisa linda, que gol espetacular, Bruno Guimarães. Ô Bruno Guimarães, você tá me ouvindo aí? Que jogo sensacional o nosso camisa 8 fez, Luiz. Que passe espetacular pro Martinelli. Que participação do Ryan brigando pra recuperar essa bola. Acreditando até o final, Luiz. Acreditando até o final. A gente já tava falando de prorrogação, a gente já tava falando de uma mexida a mais. O Brasil não desistiu do jogo. E tá muito perto de se classificar, Luiz.
0: Agora... já entrou mais um, entrou o Ogawa, vai entrar Danilo, Bruno Guimarães do céu, um passe absurdo, Gabriel Martinelli, o Brasil vira o jogo, o Brasil por enquanto está chegando nas oitavas de final. Cara, tu jogou demais, bicho, você fez o jogo da sua vida com a camisa da seleção, e agora vamos para a reta final, vamos para os últimos instantes, vamos para os últimos momentos. Para a última bola, o Japão vai mandar essa bola lá dentro e vai acabar o jogo. Tem que chegar Marquinhos, tem que chegar Fabinho para fazer o corte. O Japão insiste. Danilo, tem bola lá do lado esquerdo. Suzuki tocou, chega para cortar aí essa bola do Brasil. Chega para cortar aí a bola brasileira, Fizão. Você prometeu 6. Beleza. Fizemos o gol. Vai acabar o jogo. Uma virada espetacular. Ah, professor, a gente ia sair na cara do gol. Martinelli fez aos 96.
2: Luiz, virada no treinador, né? Mexidas do Ancelotti, coloca o Martinelli... o time melhorando muito com as substituições no segundo tempo do Ancelotti. Esse é o Ancelotti multicampeão. E esse é o Brasil, tá? Pode não ser o mesmo Brasil de antigamente, mas é o Brasil pentacampeão que precisa ser respeitado, Luiz.
0: Acabar o jogo. Martinelli, o gol da sua vida. O gol que muda a história dessa Copa. Juizão, ô juiz. Ô juiz. 54, professor. É pra acabar o jogo. Vem chutão, tem que ter atenção agora. Marquinhos, é falta para o Brasil. Pede a bola, juizão. Pede a bola e acaba o jogo, cara. Pede a bola e acaba o jogo, cara. Pede a bola e acaba o jogo, professor. Porque o Brasil virou pra cima. Reclama agora, Morias. Fala agora. Que o Brasil não é mais o mesmo. Ronaldo, Bebeto. De pé nessa reta final. Quanto tempo vamos ter mais, hein?
3: Esse juiz é um bandido, cara. Esse cara tá de sacanagem, quer me matar.
0: Quanto tempo vamos ter mais?
3: Pita, vagabundo.
0: É pra acabar, juiz. Acabou já, professor. Acabou já, professor.
3: Gente, e aí, gente?
0: Suzuki. Manda essa bola pra frente. Fabinho subiu, Magalhães tirou, ele não tem...

0: fase final da Copa do Mundo, com drama, com sofrimento, com emoção.
1: Aí sim!
0: Avança na Copa do Mundo e mostra pro Japão de novo, respeite o futebol brasileiro, podemos não ser mais os mesmos, mas ainda somos o Brasil.
1: Que sufoco, que jogaço!
0: Brasil 2, Japão 1, de virada, com emoção, com gol praticamente na última bola. A seleção brasileira avança e mostra que no futebol a camisa ainda pesa, que existe ainda assim hierarquia e que o futebol...
1: Agora sim, você do outro lado pode respirar aliviado, vai levantando, vai tomando aquela água. Oh,
0: meu Deus do céu!
1: Que alívio, não?
0: Quanta emoção, quanto sofrimento! Tinha que ser desse...
1: Carlo Ancelotti, ele é estranho, né? Ele não esboça, assim, não esboça alegria, né? Ele é bem contido. Treinador bem contido, treinador do Brasil.
0: Espera, pra no domingo enfrentar ou Costa do Marfim ou Noruega. E eu quero a imagem da Casa Cazé TV explodindo na hora do segundo gol.
1: Muito bem, vamos seguindo na programação. É o Show da Tarde que vai até às 4:30. Vamos, vamos, vamos! Brasil, Brasil, que legal. Rumo ao Hexa.

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4: Vai começar a festa, pessoal. Vamos cantar.

0: Vamos lá, vamos fazer as homenagens aos aniversariantes do dia 29 de junho.
1: É o seu aniversário, por isso quero te homenagear. Mas antes...
0: Muitas felicidades em nome das associadas e o show da tarde. Parabéns para Júnior Nascimento. Felicidades para Tarley César Grot. Parabéns para Francisco Júnior. Paula Teobald. Parabéns para Wilson Graff. Felicidades para Rejane Horkin.
1: Não se preocupe, meu amigo, pois tudo isso é brincadeira.
0: Muitas felicidades para Joacir
1: Lunques.
0: Pedronila Frank. Feliz aniversário para Rian Strepp. Muita saúde e felicidades para Lucila Schmidt. Parabéns para Evandro Epin. Paula Teobald.
1: Feliz aniversário para você.
0: Muitas felicidades para Marlise Scheidler. Parabéns para Liane Schoffen. E felicidades para Liara Martins. É show da tarde. Respirando mais aliviado, mais aliviada agora? Sim, né? 4h14, recordar é viver, vamos trazer as antiguinhas, vamos trazer 10 temas da seleção brasileira nas Copas aqui nos últimos minutinhos do show da tarde.
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6: 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Então, se você se interessa, procure a Rede de Postos 10 de São Pedro da Serra, vaga para frentista. Neste momento em Salvador do Sul, estamos em 16 graus. Vamos ver como fica a previsão. O tempo hoje foi um dia bacana, com tempo agradável, né, para Salvador do Sul, com sol bonitão para a nossa segunda-feira. Mínima de hoje foi 9 graus, máxima de 14 graus. Amanhã, terça-feira, mínima de 9, a máxima de 12 graus. Ventos a 6 quilômetros horários e umidade relativa do ar em 95%. Tempo nublado para Salvador do Sul. Amanhã, terça-feira, sem previsão de chuva. Por enquanto, não temos previsão confirmada de chuva para amanhã. Já na quarta-feira, sim, se confirma chuva para Salvador do Sul na quarta-feira, com volume previsto de 6,8 milímetros. E a gente vai ficando por aqui com o Show da Tarde, o primeiro desta semana, deixando um abraço a cada um de vocês e obrigada pela companhia. A última de hoje com Os Incríveis, Eu Te Amo Meu Brasil, 2-1. É, que bacana, hein? Estamos felizes com o placar de hoje. Foi suado, foi tenso, mas conseguiram, né? 2-1 para o Brasil hoje pela Copa do Mundo. Beijo, até amanhã. Na sequência vem a Tita com o Bailanta.

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1: Quatro horas e 31 minutos.
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de casa ou de fora, a galera gosta de ouvir as músicas aqui da Rádio Nova Salvador, né? Uma ótima tarde de segunda-feira para todos nós. Começo da semana, segunda-feira. Uma boa semana para cada um de vocês. Um obrigado pela companhia desde já. Eu agradeço. É, quem estava assistindo o jogo, hein? Quem estava assistindo o jogo em casa? O que você fez? Estava torcendo, hein? Torcendo? Eita, que coisa, né? Mas deu tudo certo no final ainda. Deu ainda tudo certo. Pessoal, já na nossa companhia, muito obrigada. Muito obrigada pela companhia de vocês. E você que está no trabalho, você que está em casa, foi para casa, não está mais no trabalho, obrigado pela companhia, se você estiver sintonizados aqui. Vamos com essa? Vamos com música? Vamos lá. Escolta de Vagalumes.

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Eita, essa música, né? Vestido Azul, o pessoal gosta também. Pessoal na sintonia, Reni Lawrence e o Carlos. Boa tarde, amiga. Boa tarde pra você também. Tudo bem? Tudo bem com vocês, Reni e Carlos Lawrence? Claro que sim, né? José Silvério Rainer, Andréia, em Parici Novo, sempre na sintonia. Boa tarde, ótimo início de semana. Para vocês também, viu? José Silvério Rainer e Andréia, que moram em Parici Novo. Pro teu pai Lucindo, para toda a turma que tá na sintonia, né, José Silvério e Andréia? Boa semana para vocês também. Uma ótima semana para todos nós. Também na nossa sintonia, nosso colega Loivo Alberto e família, obrigado pela companhia. Quero ouvir a banda Sul Brás, nossa melhor versão. Mandar um abraço pro pessoal lá da Sport Bike, sempre na nossa sintonia. Fica em frente à funerária Fornic, aqui no centro de Salvador do Sul. Obrigado pela companhia de vocês. E vamos ouvir banda Sul Brás, a nossa melhor versão. Vamos lá!

essa que o pessoal tá gostando por demais, né? Mississippi com os atuais. E a Thalita e a Elisa. Foi

0: 5:01.
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hoje, né, Ilori? Mas ainda tem, deve ter, né, Ilori? A Cissa foi até lá, foi lá a Cissa Werner, se ela tiver na companhia, Cissa, me manda isso, tu tá lá, hein, na sintonia. Pessoal da linha do meio ligada também, Gessi Borges, Sidney da Conceição, a Lúcia, o Zé, também o Gentil, a Ira Custódio, o pessoal do Bar do Schneider, sempre na companhia, a turma na sintonia, seu Renor Willers e a dona Líria, também Jaci Chu, seu Nestor, Magali Franz, na Inês, Rauber, Clarice Schmidt, obrigado pela companhia, a turma que tá na nossa sintonia, né? Um abraço! Essa aqui também é boa, né? Essa aqui.

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1: Essa vai lá para a nossa amiga Ilori Guever, na sintonia. Não foi ninguém. Mas, ô Ilori, não fica assim. Tá tudo certo, né? O pessoal tava ligado no jogo, eu acho, né, Ilori? Mas não é pela torta que nós ia, não. Nós ia para te dar um abraço de verdade, tá? Um abraço carinhoso para você, não pela torta, tá? Tá bom? Mais um abraço para nossa amiga. Sim.

Mandar um abraço pro pessoal de Barão, que nos ouve pelo aplicativo, Carlos Barbosa, São Pedro da Serra, linha Babilônia também, sempre na sintonia. São Pedro da Serra nos escuta. Um abraço pra Márcia, Verne, pro Ivanir, pra turma toda que sempre nos ouve lá em São Pedro da Serra. Aquele abraço. Sábado de noite a gente esteve lá um pouquinho, né, com o pessoal de São Pedro da Serra. Grande abraço pro pessoal de lá, né, sempre na sintonia, uma grande turma que nos ouvem. É, Campestre Alto e Baixo, linha São João também, sempre na sintonia. Aquele abraço para vocês. Boa Vista, Poço das Antas, nos ouve no aplicativo também. Cruzilhada do Maratá, Campestre Alto e Baixo, já falei, mas tem lá em Campestre Baixo, que é o pessoal que nos escuta lá na Vila Ludwig, né? O pessoal nos ouve lá também, trabalhando, muitas vezes tirando o carvão dos fornos, colocando a lenha, linha comprida também, a Melita, a Luf, lá em linha comprida também, sempre na sintonia, linha Canjerana, linha São Francisco, Santa Rita, Júlio de Castilhos, linha Bonita Alta e Baixa, São José do Sul, pessoal que nos ouve em Tupandi, aqui, grande Salvador do Sul, né? Nossos vizinhos aqui da rádio, nossos queridos amigos aqui de Salvador do Sul, aquele abraço para vocês também na sintonia. Aqui, ó.

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Na nossa companhia, a Lisette Weichenfelder, ela me mandou aqui no meu particular umas delícias que ela fez. Eu acho que ela deve ter feito umas bolachas bem gostosas, né? Feita em casa, e dois pão. Mas olha, o café da noite dá garantido também o café da tarde para amanhã, e o café da manhã, a janta. Isso aí, né? Podemos ir até lá na casa da Lisette tomar aquele cafezinho, né? Jantar também. Hein? Tudo mais noch zwei. Olha, pai, paga aquela. Calma esse, aquela. Vera Weimann também sempre na sintonia. Ela tá dando risada agora, né?

Essa vai para os nossos queridos colonos, isso, que trabalham também, né, de manhã cedinho até de noite, tratando seus bichinhos e trabalhando, plantando para nós também. Mas eu também semeei uns rabanete lá, hein? Vamos ver, eu antes fui olhar, tá bem grandinho, crescidinho já. Vamos lá.

Correio Paraná, Pranto Escondido. Daqui a pouquinho toca Barerito no próximo bloco. A turma nos ouvindo.

0: 5:30.
1: Olá, ouvinte da Rádio Nova Salvador. Aqui é Caroline Andréia Klein, advogada, e trago no nosso Minuto Jurídico esclarecimentos legislativos e as novidades no mundo do direito. Nos últimos dias, algumas contas no Instagram foram suspensas por usarem a imagem de crianças. Você sabia disso? O tema parece novo, mas a preocupação é antiga. Proteger crianças e adolescentes contra exposição excessiva, exploração comercial e riscos no ambiente digital. Com o chamado ECA digital, a proteção da infância na internet passou a ter regras mais claras. A lei reforça que família, escolas, sociedade, Estado e plataformas digitais têm responsabilidade compartilhada para proteger crianças e adolescentes online. Mas atenção! Não é qualquer pessoa, conta ou foto que exige alvará judicial. O alvará é uma autorização do juiz, baseado no ECA, exigida quando houver conteúdo monetizado, que é com dinheiro, ou impulsionado, que explore de forma habitual a imagem ou a rotina da criança ou adolescente. Então, isso vale para perfis de influenciadores mirins, publicidade recorrente e conteúdo infantil para gerar receita. Então, não são os pais que terão as contas suspensas. E as escolas? A escola não está proibida de publicar fotos de atividades escolares, mas precisa ter cuidado. A autorização dos responsáveis, finalidade clara, proteção de dados e respeito ao melhor interesse da criança. O alerta aumenta quando a imagem dos alunos vira propaganda, anúncio impulsionado ou campanha comercial. Então, os dados devem ser tratados com muito cuidado. Na dúvida, antes de publicar ou impulsionar conteúdo com crianças, pergunte: isso é informativo ou explora a imagem? Protege ou expõe? Para mais informações, até o próximo Minuto Jurídico.
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0: Agora são 17h33 na nossa sintonia aqui. Jacinta Bon, né, Jacinta? E a sua irmã Maria, lá em São Pedro da Serra. Vamos escutar o recadinho dela aqui, ó.
1: Boa tarde, Tita, querida.
0: Boa tarde.
1: Simpática do meu coração. Eu estou também na escuta aqui em São Pedro da Serra. Eu e minha irmã aqui em casa. Eu quero que tu mande uma música bem bonita para a Maria, minha irmã. Uma música sertaneja bem legal para ela se animar. Tá bom? Um grande abraço e eu nunca deixo de escutar a Rádio Nova Salvador. Sempre na escuta.
0: Mas que coisa boa, que bacana. A Jacinta Boni, a sua irmã Maria. Vamos botar um bloco aqui para elas, né? Escutar elas nos ouvindo. Maria, um beijo pra ti, viu, mana da Jacinta. Obrigada, Jacinta. A gente sabe que você não desliga o radinho, né? Assim tem muita gente que até de manhã levanta já a primeira coisa, sintoniza aqui na Rádio Nova Salvador para escutar nossos colegas que vêm de manhã cedo aqui. Isto, obrigada, viu, pelo carinho de vocês e muito obrigada pelo simpática. Vocês também são muito simpáticos. Eu tenho um carinho muito grande pelos nossos ouvintes, assim como nossos demais colegas têm um carinho muito grande pelos nossos ouvintes da Rádio Nova Salvador. Ah, o pessoal de São Benedito que nos ouve no aplicativo lá, Isabel Schitzleff, nos escutando lá e ela me dizendo que a torcida estava forte lá, grande, né? Eu acredito. A Júlia, né? O pessoal na sintonia. A Júlia é irmã do André, que mora lá em São Benedito. Os familiares do André Kuhn moram lá em São Benedito. A mana, o cunhado, a turma toda, nossos amigos que nos ouvem lá pelo aplicativo. E querem ouvir Baririto, Onde Estão Meus Passos? Essa música também vai lá para Maria e para Jacinta. E também o bloquinho todo. Esse bloquinho vai lá para a turma, tá? Primeiro eu separei aqui Troféu do Amor, depois vem as outras. E para você que nos ouve, a Lúcia também e o... Oi, Tita, amiga. Ah, ela não tinha tempo. Não faz mal, Lúcia. Quando tu tiver, tu vem aqui, tá? Nos ouvindo, ela e o Zé, linha do meio. Obrigado pela companhia. Essa aqui, ó.

0: Onde estão os meus passos para quem pediu essa música aqui, Baririto?
1: Me perguntasse onde estão os meus passos, eu não saberia dizer. Mas em nome de Deus, eu agradeço e peço que cada fã, cada amigo, cada irmão que dê um passo por mim, porque eu não sei onde estão os meus passos.

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1: Olá, caro ouvinte. Estamos juntos para mais uma semana e este é o momento de oração do fim de tarde. É um momento de gratidão, é um momento de bênção e eu convido a você a sintonizar com esta hora, com este momento e colocar o seu coração nas mãos de Deus. Muitas coisas deverão acontecer nessa semana, cada um tem os seus trabalhos, as suas preocupações, por isso entregue nas mãos de Deus. Também as suas atividades, as suas preocupações. Deus está conosco, Deus olha por nós. Nós precisamos ter essa confiança porque é a maior das verdades. Te convido a rezar comigo. E o pensamento de hoje é o seguinte: não julgue seu próximo. Não pense mal das pessoas. Quantas vezes as aparências enganam? E o que pensamos ser um erro é o que está certo nos outros. Não julgue para não ser julgado. Meditemos a canção.

0: Rezemos juntos. O anjo do Senhor anunciou a Maria, e ela concebeu do Espírito Santo. Ave Maria, cheia de graça, o Senhor é convosco, bendita sois vós entre as mulheres, e bendito é o fruto do vosso ventre, Jesus. Santa Maria, Mãe de Deus, rogai por nós, pecadores, agora e na hora da nossa morte. Amém. Eis aqui a serva do Senhor, faça-se em mim segundo a vossa palavra. Ave Maria, cheia de graça, o Senhor é convosco, bendita sois vós entre as mulheres, e bendito é o fruto do vosso ventre, Jesus. Santa Maria, Mãe de Deus, rogai por nós, pecadores, agora e na hora de nossa morte. Amém. E o Verbo se fez carne e habitou entre nós. Ave Maria, cheia de graça, o Senhor é convosco, bendita sois vós entre as mulheres, e bendito é o fruto do vosso ventre, Jesus. Santa Maria, Mãe de Deus, rogai por nós, pecadores, agora e na hora de nossa morte. Amém. Rogai por nós, Santa Mãe de Deus, para que sejamos dignos das promessas de Cristo. Oremos. Derramai, ó Deus, a vossa graça em nossos corações, para que, conhecendo pela mensagem do anjo a encarnação do vosso Filho, cheguemos por sua paixão e cruz à glória da ressurreição. Por Cristo nosso Senhor. Amém. E agora sobre você a bênção de Deus. Por intercessão de Nossa Senhora, o Deus de amor te abençoe, abençoe a tua semana, o teu trabalho, as tuas atividades, tudo aquilo que está pela frente, para que você faça bem todas as coisas. Em nome do Pai, do Filho e do Espírito Santo. Amém.
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5: Dezessete horas e 51 minutos na nossa sintonia aqui, Marli Alves, em Campestre, e o Clério. Boa tarde, querida amiga, estamos aqui na escuta em Campestre Baixo. Ela e o Clério, obrigado pela companhia. Ladi Maria Renner também na sintonia, oi Tita, curtindo. Obrigada, viu, pela companhia de vocês. A Jacinta Boni, a irmã Maria, visitando ela lá em São Pedro da Serra, na sintonia. E Lore Guever e a família também na nossa companhia. Aquele abraço para vocês. Também na nossa sintonia, eles, a Cirlei, o Pedro Seval e o Alexandre, nosso amiguinho, né, Alexandre? Que torceu muito hoje, hein? Boa tarde, querida amiga, tudo bem? Tu fez muita torcida hoje? Fiz, viu, família? Fiz, sim. Toca uma música. O Alexandre também ficou bastante nervoso. Oh, eu acredito, né? Ele disse que as tuas músicas todas são lindas. Obrigada, tá? Que tu toca. Valeu, uma ótima noite abençoada. Para vocês também, família, um abraço para vocês, uma boa noite, uma boa semana para vocês. Lisette Weschenfelder também na sintonia. E a Vera Weimann, sempre ligada. Leci também. Oi, querida, alles gut. Alles gut, Leci. E vocês estão tudo bem? Lá em Campestre, tudo certo? Esse aqui nós vamos deixar pro pessoal curtindo. Vem Cléuco Paradão já, né? E eu volto amanhã, se Deus quiser. Voltamos. Uma ótima noite para vocês. Uma boa semana também. Muita saúde. Também na sintonia aqui, ó. Essa aqui vamos deixar rodando. Esses aqui, ó. E até amanhã, tá? Um abraço, fiquem todos bem. Chega Cléo com o Paradão. Tchau.

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0: 5:58. 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
2: Notícia do portal G1. O Tribunal de Justiça do Rio Grande do Sul manteve a condenação da Prefeitura de Campo Bom e do Hospital Lauro Reus pelas mortes de 6 pacientes provocadas pela falta de oxigênio na instituição durante a pandemia de Covid-19. A decisão, tomada por maioria pela 10ª Câmara Civil, decidiu afastar a responsabilidade da empresa fornecedora Air Liquide. O caso ocorreu em 19 de março de 2021, quando o sistema de abastecimento de oxigênio da UTI entrou em colapso. 6 pacientes morreram durante o desabastecimento. Outros 16 óbitos registrados nos 15 dias seguintes também foram incluídos na ação civil pública movida pelo Ministério Público. Em nota, a Prefeitura de Campo Bom manifestou discordância em relação à decisão e afirmou que irá recorrer judicialmente. O Executivo Municipal sustenta que não possui qualquer responsabilidade civil, alegando que o caso configura culpa exclusiva de terceiros. O principal ponto de contestação no município é a exclusão da Air Liquide no processo. A Prefeitura argumenta que as provas mostram que a fornecedora monitorava o tanque por telemetria, sabia do aumento crítico do consumo na pandemia e foi avisada sobre a necessidade de reabastecimento, mas não agiu a tempo.
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2: Seis horas da tarde, mais três minutos. Desta segunda-feira, acredita, tem ufa na segunda-feira. Ufa, porque a seleção brasileira, no sufoco de virada, eliminou o Japão e avançou às oitavas de final da Copa do Mundo. Olha, foi sofrido, foi suado. Eu já esperava, falei no debate que ia ser complicado, né? Mas o Brasil agora espera o vencedor do confronto.

Sim! Conquista histórica do futsal salvadorense, Salvador do Sul vencendo pela primeira vez a categoria Força Livre da Copa Trancito Sicredi. Na última sexta foi também no sufoco, no sofrimento dos pênaltis, mas a sorte sorriu para Salvador do Sul. Bora então, vamos cansar nosso paradão, Michel Teló. É, vamos fazer festa, a seleção fez bonito hoje. E o Zap Zap tá liberado, 519-9895-9401, vem com a gente.

0: Não.
1: 6 horas da tarde, mais 11 minutos. 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Um abraço aí pra Ilora Guever, tudo bem, vizinha? Esteve de aniversário aí no final de semana, Ilora, aquele abraço, muitas felicidades.

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5: 6 horas da tarde, mais 20 minutos. 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A Copa do Mundo, o Paraguai vai surpreendendo a Alemanha em semifinais do primeiro tempo. Os paraguaios vão fazendo 1-0.
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5: bom. Na sexta, né? Já madrugada do sábado, na verdade, né? Porque demorou mais do que o esperado a decisão. Os fatores extra-quadra, assinale-se muita confusão lá entre as torcidas em harmonia, né? Um ambiente confuso, mas Salvador do Sul espantou o Urucubá, que foi campeão pela primeira vez da Copa Transitro Sicredi de futsal na categoria Força Livre. No tempo normal, deu harmonia 6-4, mas nas penalidades, numa disputa eletrizante, Salvador do Sul fez 8-7 e comemorou. E como comemorou a conquista inédita? Teve cariata até na madrugada aqui na chegada. O pessoal se concentrou e passou o sábado celebrando lá no Apolo 12, né? Maravilha, grande conquista, parabéns aos jogadores, à comissão técnica, a quem acreditou em Salvador do Sul nesta edição da Copa Transitros.

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1: Seis vinte e seis, 16 graus em Salvador do Sul, esse é o Paradão. 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Mandar aquele abraço para Reni e Carlos Lourens. Reni, alô, Carlos, também Alessi Renzel, pessoal ligadinho, curtindo o Paradão nesse final de tarde, mais uma semana começando, bem, né? Pra quem gosta de futebol, pra quem gosta de seleção brasileira, nem todos os brasileiros torcem pra seleção, não. Só tem a mania até de torcer pra Argentina, eu não consigo entender, mas enfim, gostos e amores, né? Mas pra quem torce pro Brasil, quem gosta de futebol, né? Bom início de segunda, bom início de semana.

6h34. 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No sábado foram conhecidos os campeões do Municipal de Futebol 7 de Salvador do Sul. As partidas únicas decisivas aconteceram no campo da SUS, dos veteranos. O Amizade superou o Pocabola fazendo 4-1. Já na Força Livre, a disputa foi mais acirrada, né? O Sem Carinho empatou com o Fenerbahçe por 1-1 no tempo normal. E nos pênaltis aí, o Sem Carinho confirmou a conquista fazendo 3-1. Grandes jogos. Foi um final de semana intenso para o esporte salvadorense.

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2: Seis horas da tarde, mais 40 minutos, com o apoio cultural de Mega Góglio, a gente traz as manchetes de destaque das últimas horas no Paradão. Rio Grande do Sul tem alertas de chuvas intensas, tempestades e queda de granizo para terça e quarta-feira. Chuva deixa ao menos 21 cidades afetadas no norte e noroeste do estado. Passa de 1.700 número de mortos após terremotos na Venezuela. Inter encaminha mais dois jogos treinos para intertemporada. Governo lança, desenrola adimplentes, programa para trabalhadores informais que pagam contas em dia. Programa federal prevê distribuir quase 5.000 bolsas de pós-graduação do CNPq. Polícia prende empresário em ofensiva que apura fornecimento de remédios falsos contra o câncer. Justiça dos Estados Unidos amplia poder de Trump sobre agências independentes ao derrubar precedente de quase 100 anos. Viúva de policial com vício em betes diz que marido deixou dívida de quase 1 milhão. Cuidado com as apostas esportivas. Aliás, tenha razão, tenha racionalidade, não faça apostas. Não existe dinheiro fácil. É muito mais fácil você perder muito dinheiro nessas apostas aí, sendo levado.

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6h47. Previsão do tempo para esta terça-feira, dia 30 de junho, em Salvador do Sul, indica tempo nublado, possibilidade de neblina na parte da manhã, mínima de 7, a máxima não passando dos 13 graus. Muito bem, amanhã tem mais paradão a partir das 6 horas da tarde aqui na Nova Salvador. Também aqui estaremos meio-dia e meia com o programa do meio-dia. Valeu, gente, valeu pela companhia, valeu pela sintonia. Até lá!

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1: 7:01.
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0: Olá, amigo. Olá, amiga. Sou o pastor Ezequiel Schachter, seu Gotas de Felicidade. Vamos começar bem a semana? Queira a alegria, nos diz Lourival Lopes. Querer a alegria é estar disposto a olhar o dia com aberturas, desejar o melhor para os outros, dar-lhes palavras boas que os façam sorrir, tal como você também quer sorrir. Para ter alegria, aceite os outros como são. Não lhes imponha normas se isso não lhe for indispensável. A alegria que você dá volta a você de várias maneiras, às vezes muito aumentadas. Ao querer ser alegre, você quer ser feliz e ao querer ser feliz, destrói o negativo que surge. Queira ser alegre e assim o será. A alegria é força de progresso e de felicidade. Boa semana. Que a bênção do Todo-Poderoso Deus, Pai, Filho e Espírito Santo esteja sobre você. Amém.
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1: 7:32.
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1: Oito horas, um minuto.
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0: 8:31.
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4: Boa noite.
5: Boa noite para você que nos acompanha em todo o país.
4: Segunda-feira, 29 de junho de 2026.
5: Vamos ao destaque do dia. Apoio a bons pagadores.
4: Desenrola adimplentes. Permite substituir empréstimos mais caros por financiamentos com juros menores.
5: A iniciativa busca reduzir o peso das parcelas no orçamento, prevenindo o endividamento. Pablo Mundim.
6: A ideia é substituir juros de até 12% por juros no máximo de 1,99% ao mês.
4: E ainda, incentivo também para quem está em dia com o FIES, o Fundo de Financiamento Estudantil.
5: Após se formar, o estudante poderá receber crédito para montar seu próprio negócio.
4: É o FIES empreendedor. Graziele Bezerra.
7: O governo do Brasil estima que em um universo de 500 mil beneficiários adimplentes, exista um público potencial imediato entre 50 mil e 125 mil pessoas.
5: Vamos falar também sobre restituição do imposto de renda.
4: Amanhã será pago o segundo lote a mais de 9 milhões e 500 mil contribuintes.
5: É o maior número de pessoas já beneficiadas de uma só vez.
4: Hoje, na apresentação da Voz do Brasil, eu, Mariana Jungmann e Luciano Seixas.
5: Acompanhe a gente ao vivo, acesse radiogov.ebc.com.br ou o canal Gov na sua TV aberta.
4: Trabalhadores informais que têm dívidas, mas que estão com os pagamentos em dia ou com, no máximo, 3 meses de atraso, poderão aderir ao Desenrola Adimplentes.
5: A ideia é dar um alívio no orçamento dessas famílias, que poderão refinanciar seus contratos pagando juros menores, de, no máximo, 1,99% ao mês.
4: O novo Desenrola foi lançado nesta segunda-feira e os interessados já podem aderir ao programa.
6: Organizar as contas, pagar menos juros e evitar que novas dívidas comprometam o orçamento das famílias. É o objetivo das novas medidas anunciadas pelo governo do Brasil para ampliar o acesso ao crédito e incentivar quem mantém os pagamentos em dia. O Desenrola Adimplentes, lançado nesta segunda-feira pelo presidente Lula, amplia o alcance do programa que já ajudou mais de 7 milhões e meio de famílias na reorganização financeira. Agora, o foco passa a ser quem trabalha na informalidade e mantém as contas em dia, mas enfrenta juros elevados no crédito pessoal. A proposta permite substituir empréstimos mais caros por financiamentos com juros de até 1,99% ao mês, reduzindo o peso das parcelas no orçamento e prevenindo o endividamento, destaca o ministro da Fazenda, Dário Dorigan.
8: Esse trabalhador, ele vai poder se reorganizar do ponto de vista financeiro. Ele vai poder, inclusive, se ele quiser, tomar crédito dentro desse mesmo patamar, a 1,99% ao mês, tomar um volume de crédito a mais, desde que a prestação total não passe de 90% do que ele tinha antes.
6: Poderão aderir trabalhadores informais que tenham operações de crédito pessoal de até 15 mil reais, com pelo menos 4 parcelas pagas e no máximo 90 dias de atraso. A ideia é substituir juros de até 12% por juros no máximo de 1,99% ao mês, explica o ministro Dorigan.
8: A situação atual do trabalhador informal, que paga taxa de juros de 6% a 12% ao mês, nós estamos dizendo, nós vamos te dar uma nova linha para você extinguir essa taxa de juros e essas condições que hoje você é submetido.
6: O pacote também amplia o uso do FGTS como garantia no crédito consignado privado. A utilização é opcional e vai permitir ao trabalhador formal contratar empréstimos com juros limitados a 1,99% ao mês, reduzindo o custo do crédito e ampliando o acesso a condições mais